0: A Nativa é tudo e muito mais saudade. José Augusto, sábado. Essa aqui foi pra fechar mais uma edição do Das Antigas. E a gente tava cantando aqui, ó. Eu e o Rainha, Rainha e eu. Rainha,
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2: Coisa linda de meu Deus, hein, Marcião?
0: Aê, Rainha, tudo bem, Rainha?
2: Tudo certo, tudo certo. E tem um dia de domingo também que poderia tocar, rapaz, né?
0: É
2: tem
0: verdade,
2: o sábado,
0: né?
2: Um dia de domingo.
0: Porque a gente toca o sábado, mas já na expectativa de que vem uma semana, mas... O sabadão sempre é a expectativa. Ai, meu Deus, a ceia e o sábado.
2: É, o sábado é uma delícia. O domingo agora também. Pra mim, agora tá sendo diferente porque estou aqui.
0: Quer dizer,
2: pra começar a minha semana.
3: Eu vou te ouvir no Long Songs, então, hein?
2: Posso falar um negócio pra você? Posso falar um negócio pra você? Eu quero falar um negócio pra você.
0: Ai, que delícia. Ó, seguinte, a Noêmia do Santos Silva, 6422, tá levando aqui o presentão que é... A bolsa personalizada da Nativa. Tá chegando aí, ó. Hora mais Nativa, mas se liga que meia-noite tem um Love Songs com Renato Rainha.
2: É a hora que eu coloco o meu terno e venho pra apresentar o programa.
0: Boa semana, viu, Rainha?
2: Um abraço, Marcelo.
0: Valeu.
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10: Boa noite, oi, oi, oi. 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

Canal Vinha, prazer imenso, sou eu, Renato Rainha, tô chegando Brasil, me abraça, vem. Hora mais começando, uma hora direto de música sem parar, e eu tenho um presentão pra você também, uma linda necessaire da Nativa, com 4 mini perfumes da Amaca, com fragrâncias com alta fixação, e aquele cheirinho de sucesso que cabe no seu bolso, Amaca Paris, quem usa ama. Quer ganhar? Vem participar com a gente, 9198-409-6019. A noite promete bastante, prometo tocar música bonita pra você, trazer animação, coisas lindas e coisas gostosas na rádio mais querida do Brasil. Escuta só quem vem cantar pra você nessa hora mais. Aliás, hein? Tá recheada de música bonita. Escuta só quem vem pra cantar pra você. Entre tantas músicas, eu vou começar com essa aqui, ó. Zé Neto Cristiano pulando. Boa noite, gente.

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0: tudo e muito mais. Amor, Xande Avião, Henrique e Juliano, não é o lugar, é a pessoa. E às vezes é o lugar e a pessoa, né? E a gente tá aqui junto com você, hora mais nativa, uma hora direto de música sem parar, rápido intervalo e a gente volta já já, trazendo muito mais pra você. Segura aí. 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

0: Nativa, boa noite. 9:43 hora de Brasília.
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A Nativa é tudo muito mais. Amor, Diego e Vitor Hugo, Tubarões. 9h46, hora de Brasília. Já já, de presente pra você, a gente vai sortear uma linda necessaire da Nativa. 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Vem participar com a gente nessa noite gostosa de domingão. Bora matar a saudade? É, a semana nos trouxe uma notícia que doeu no coração, mas essa dupla vai permanecer para todo sempre junto com a

volta logo pro hemisfério sul do mundo. Fica sem você. Me mostrou o quanto é bom estarmos juntos.

0: Madrid.
1: A Nativa é tudo e muito mais. Amor, Fernando Sorocaba, Madrid. Lindo demais. Concordo com o Fernando. Concordo com o Sorocaba. Valeu, valeu. Claro que valeu. E tá valendo então o presentão que a gente combinou. Linda necessaire da Nativa com 4 mini perfumes da Amaca, com fragrâncias com alta fixação. E também, claro, a participação da galera, todo mundo mandando mensagem, obrigado. Maria Socorro Batista do Nascimento. Ô Maria, parabéns pra você, menina, ela ganhou, ela merece. Ô Maria, parabéns, hein? Maria Socorro Batista do Nascimento, final do telefone 8026. Você acaba de ganhar os presentes que eu falei. Venha pessoalmente com o documento original em mãos, passe na sua Nativa para retirar o seu presente. Hora mais, hein? Já já tem muito mais, daqui a pouquinho a gente segue com a nossa programação, música boa atrás de música boa. Vamos só tomar uma água e a gente volta com tudo já já. 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

Nativa é tudo e muito mais amor, muito mais alegria, muito mais você no fim de semana. Boa noite, eu sou o Renato Rainha, te faço companhia aqui na nossa Nativa. A Hora Mais continua, uma hora de música para você curtir junto com a gente. Para você ouvir aquela que você quer, inclusive ajudar também na programação. 9198-409-6019. Já manda sua mensagem pra gente, já faz a sua inscrição, porque daqui a pouquinho vou sortear o moletom da Nativa Coleção 2026. Isso é muito Nativa. Um moletom para te esquentar nos momentos em que você precisar e para você também ficar chique, elegante no último, tá bom? 9198-409-6019 para você participar com a gente.

0: muito mais amor, Gustavo Moura.
1: Você deve estar gastando bateria com outro fulano.
0: Essa é boa demais, hein, Gustavo Moura e Rafael digitando. Não fique gastando bateria à toa. Não gaste as suas energias de qualquer forma, com qualquer pessoa. Capricha muito nos seus sentimentos, nos seus relacionamentos. E eu tenho certeza que vai ter resultados diferentes na sua vida. Bora ganhar presentão com a Nativa nessa noite maravilhosa. Noite linda pra você, regada por boas músicas e presentão da Nativa também. Moletom da Nativa Coleção 2026, moletom que todo mundo tá querendo. Muita gente ainda não tem, então bora ganhar. Quero que você participe. 9198-409-6019, isso é

0: Muito nativa. Boa sorte, Gustavo Mioto, pedido de socorro. Boa noite.
1: 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Aquele foi o nosso último dormir com os anjos. Você

0: 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Amor, Chitãozinho e Xororó Confidências. Uma das minhas preferidas e de verdade, uma das que eu ouço todos os dias. Eu gosto de cantar, gosto de reviver lindas canções e entre as canções essa aí de Chitãozinho e Xororó. Você também gosta? Então participa com a gente, manda sua mensagem, faça um pedido, mande seu beijo, seu alô, o seu recado. Estamos aqui para isso. 9198-409-6019. Vem participar com a gente, porque daqui a pouquinho tem o moletom da Nativa Coleção 2026. Isso é muito Nativa. Boa sorte pra você. Sorteia já já.
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0: Nativa, boa noite. 10h31, hora de Brasília.
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Leandro e Leonardo deu medo. 10h43, hora de Brasília. Não, não fique com medo. Já, já, de presente pra você, a gente vai sortear um lindo moletom da Nativa. Se você quer ganhar, participa com a gente. Já faz a sua inscrição, 9198-409-6019. E eu quero que você aproveite bastante esse restinho de noite deste domingão. Quero que você curta mesmo, quero que você faça as suas reflexões, ouvindo boas músicas aqui da Nativa e se preparando também para essa nova semana, tá bom? E nada mais gostoso do que ganhar presente para começar a semana, não é verdade? Capricha então, vem com a gente, já já tem o sorteio. E a Simone Mendes canta? Claro, claro que canta aqui na nossa Nativa, a rádio mais especial do mundo. Boa noite.

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0: Nativa é tudo e muito mais. Alegria, Gustavo Lima, apelido carinhoso. Não, de meu nego, não. De bebê, não. Não me chame de bebê, não me chame de meu nego. Ai, meu coração. Presentão saindo. Pra você que é muito mais Nativa, presente que a gente combinou, um moletom bonitão da Nativa, em coleção 2026. Isso é muito Nativa. Vai pra você, Suelen. Suelen Oliveira Monteiro. Final do telefone 4858. Parabéns pra Suelen. Pode comemorar, pode fazer festa e passar na Nativa também no começo de semana pra retirar seu presentão, sempre com o documento original em mãos e pessoalmente, tá bom, Su? Suelen Oliveira Monteiro ganhou. Gente, vem aí a reprise do programa Tantas Emoções, músicas bonitas, histórias marcantes do rei Roberto Carlos, tudo contado por Tiago Rocha. Você continua com a gente, hein? Programação tá nota 10, nota 1000, mas tem que ter você sempre na audiência para ficar bem legal e bem mais gostoso. Isso é muito Nativa. Segura aí. 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

0: Que prazer rever vocês.
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1: Muito boa noite, seja bem-vindo ao Tantas Emoções. E olha, semana passada eu prometi o desafio do rei, hein? É, como eu já falei pra vocês, tem promoção aqui no Tantas Emoções pra você embarcar no navio do rei Roberto Carlos. Isso acontece do dia 6 a dia 9 de dezembro, vai ser lá no MSC Divina. Aí o que é que acontece? Nós vamos reservar pra você uma cabine exclusiva pra você ter muita emoção em alto mar. Então olha, 5 domingos eu vou passar pra você as dicas. E a primeira dica eu vou contar já já, mas agora pra você já embarcar e entrar nesse clima do nosso rei Roberto Carlos. Tem ca clássica, tem emoções agora no Tantas Emoções.
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0: Alô, Thiago Rocha, tudo bem? Gostaria de ouvir a música do Roberto Carlos, Seres Humanos. Valeu, muito obrigado mesmo, viu? Um abraço a todos aí.
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alternativa é muito mais esperança, seres humanos. E olha, eu quero perguntar pra você, qual é a música do Rei Roberto Carlos que mexe com a sua vida, que mexe com um momento especial? Manda um zap pra cá, 9198-409-6019. Conta que momento é esse que eu quero

0: aquilo, tantas emoções pra todo mundo ouvir. Mas agora...
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0: Ô Janete, obrigado pelo seu áudio, obrigado pela mensagem carinhosa. E olha, eu tenho certeza que vai ter gente muito feliz em escutar essa declaração que você vai fazer, né?
2: Oi Tiago, que é a Janete Vicente, e eu gostaria de pedir uma música do Roberto Carlos. Como é grande o meu amor por você. Isso mesmo. E como é grande o meu amor pelo meu maridão, Erinaldo, quem eu amo de paixão. Estamos juntos há 18 anos, isso mesmo, fizemos 18 anos agora em julho. E temos um casal lindo de filhos, uma princesa de 12 anos e o príncipe Arthur, que chegou agora tem pouco tempo, tem 1 ano e 2 meses. Então, tem amor maior do mundo que esse? Não tem. Então, como é grande o meu amor por você, Roberto Carlos. Amo, beijo, Thiago, obrigada.
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0: Para tiver muito mais emoção, sentado à beira do caminho, Roberto Carlos e Erasmo Carlos, mas chegou a hora.
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0: E olha, hoje eu falei pra você do desafio do rei. Aqui no programa Tantas Emoções, você sabe que pode embarcar com o rei Roberto Carlos numa cabine exclusiva do dia 6 ao dia 9 de dezembro no MSC Divina. O que você vai fazer pra participar? Eu vou te dar uma frase, você vai juntando. É, depois que tudo terminar, você manda no zap de promoções da Nativa. 9198-406-9646. Anota a primeira dica. É muito bom. É isso mesmo. É muito bom. Você junta essa frase e vai mandando pra gente. Ô, Ana!
2: Bom dia, Thiago. Gostaria que você tocasse pra mim uma música que quer dizer muito, muito, muito, muito na minha vida, que é nossa canção.
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0: alternativa é muito mais romantismo. Nossa Canção, olha, daqui a pouco a gente volta. Vamos falar, inclusive, sobre o show do Roberto Carlos. E eu vou falar pra você, teve aqui, a Nativa tava lá, era um show exclusivo da Nativa e não é que eu peguei a Rosa do Rei, mas eu conto todos os detalhes já já.
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2: E a gente já tá de volta no nosso Tantas Emoções. E olha, você já notou a primeira dica? Eu não vou ficar repetindo, mas todos os domingos aqui no Tantas Emoções a gente vai dar uma dica pra você embarcar, vai concorrer a embarcar no navio do Rei Roberto Carlos. Tiago, eu tenho que pagar alguma coisa? Nadinha, por isso a gente vai estar esperando você lá no Porto de Santos. Você chega, tapete vermelho pra você. Só que assim, a primeira dica eu vou repetir, depois não me cobra. A dica é muito bom. Você guarda essa frase e você manda pra gente depois de 5 domingos no 9198-406-9646. Anota aí no caderninho. É muito bom. Mas agora...
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2: Olha, eu vou falar pra você o que aconteceu no show do Rei Roberto Carlos na Moca, na Zona Leste de São Paulo. Um show com promoção exclusiva da Nativa. Olha, duas datas esgotadíssimas. Era só pra ser num sábado, viu? Mas aí a procura foi tão grande e os ingressos se esgotaram tão rápido que aí começaram a falar, vamos fazer mais um show? Vamos colocar uma data extra? E aí na quinta-feira foi. Eu tive lá, meu Deus do céu, é um sucesso atrás do outro, é uma emoção atrás da outra. Agradecer inclusive a todo mundo que tava lá, me encontrou, falou: Tiago, eu escuto Tantas Emoções todos os domingos da Nativa, eu tô gostando que tem reprise às 11 da noite. Pois bem, olha, muito obrigado pelo carinho de todos vocês e é sempre um privilégio poder agradecer olhando nos olhos de quem permite que a gente faça parte da vida. Agora, vou contar outra história pra vocês. Eu fui lá, depois tocou Jesus Cristo, o Rei Roberto Carlos deixa chegar bem na boca do palco. O que aconteceu? Pediu uma rosa, o rei me jogou a rosa e essa rosa foi pra Tia Leme, que ficou muito feliz em receber uma rosa do rei. Agora eu quero perguntar pra você que tá ouvindo a Nativa, pode mandar um zap pra cá. É, manda um zap pra cá pra gente saber, ó, 9198-409-6019. Se você

0: Se a rosa do rei Roberto Carlos, você ia guardar ou ia dar essa rosa pra alguém especial? Conta aí pra gente, porque agora tem Eu Ofereço Flores aqui no Tantas Emoções.
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2: Eu quero agradecer por tudo que você de bom me faz sentir. Por tantas emoções, você me viu chorar, você me fez...

0: um beijo pra você. Qual é a música do Rei Roberto Carlos que você quer escutar aqui na Nativa?
1: Bom dia, Thiago. Bom dia, Nativa. Eu sou Mara Barbosa. Toca Amor Sem Limite, Thiago. Beijo, beijo. Amo todas, mas essa é maravilhosa. Beijo, beijo.
0: Beijo, beijo. Ô, Cida, tem também uma música pra você. Conta aí.
2: Thiago Rocha, toca aí pra mim a música do Rei Roberto Carlos.

0: mãe gostava muito, me bate muita saudade, assim, muita lembrança. É a música do Rei Roberto Carlos, Amor Sem Limite. Toca aí pra mim, tá?
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0: Alternativa é muito mais carinho. Amor sem limites. E olha, amor sem limites é o que eu sinto por vocês que ouvem tantas emoções, viu? Agradecer mais uma vez a Mara, agradecer a Cida, a você que tá escutando tantas emoções, mas agora...
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0: Olha, muitos cantores já regravaram grandes sucessos do nosso rei Roberto Carlos, junto com o Erasmo Carlos. Você sabe que a Bethânia, ela é dificiona, né? Ela não grava essas coisas todas, ela é muito criteriosa. Mas em 1993, ela lançou As Canções Que Você Fez Pra Mim. Um disco só de composições dos amigos Roberto e Erasmo. E agora a gente vai escutar aqui no Tantas Emoções, detalhes com nada mais, nada menos que Maria Bethânia.
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0: Boa noite, nativa. Tudo é bom ouvir o rei? É nós daqui, Francisco Caminhoneiro, sobrevoando a rodovia dos Bandeirantes. Vamos pegar o Oxa do Rio e vamos ali do Bauru. É, fazer uma parte de volta pra São Paulo. Parabéns aí pelo programa, muito bom. Que bom ouvir o rei, viu? Deus abençoe. Tamo junto. Abraço a todo mundo que tá ouvindo a nativa.
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0: positiva é muito mais amizade. Aliás, um abraço a todos os caminhoneiros, a todos os motoristas que dão essa carona pra Nativa, mas já acabou o programa.
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0: Agradecer a Cida, Mara, Ivanir, Ana Lúcia. Ana Lúcia, olha, Thiago, eu fui pro Rei Roberto Carlos pro show. Olha, ô, Ana Lúcia, obrigado. E ela tá agradecendo a Nativa. A gente é que agradece, primeiro, você ter participado da promoção. Segundo, você ter ido ficar pertinho do Rei Roberto Carlos. A Janete Vicente, o Misael, o Juscelino Marcolino. Meu amigo Francisco, um abraço pra você, viu? Obrigado por dar carona pra Nativa sempre à noite. Ele falou, Thiago, eu prefiro escutar o Tantas Emoções à noite. Então, muito obrigado por escutar a reprise às 11 da noite. No domingo tem Tantas Emoções. Olha, o programa tá acabando. Quero agradecer a você que segue a Nativa no Instagram, no @nativa. Você também que quer me seguir lá no Instagram, @ThiagoRochaBR. Thiago tem TH. Thiago Rocha, tudo junto. E agora você fica em boa companhia. Aquelas músicas gostosas. Tem Love Songs agora na Nativa. A gente se encontra semana que vem. Tchau.
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A Nativa é tudo e muito mais amor. Está no ar o programa mais apaixonado do mundo, o Love Songs. Quem diz que eu não vinha, prazer imenso, sou eu, Renato Rainha, com você. E como eu esperei por esse momento. Programa que fala de amor, um programa clássico do rádio, um programa que está no ar há décadas. E cada apresentador que passou por aqui, apresentadores incríveis, hoje é o Edu Melo, o apresentador oficial do programa, e eu fico do outro lado do rádio curtindo também como você curte esse programa. Porque ele realmente mexe com a gente. E apresentar o Love Songs não é fácil. É um desafio, porque a gente precisa se conectar com esse programa. A gente precisa ser verdadeiro para falar de amor. A gente precisa sentir para passar exatamente o que você está sentindo também. Então eu quero pedir para que você possa ficar comigo enquanto o Eduzinho, o nosso Edu Melo, descansa. Eu venho fazer companhia para você. E tem presentão. Par de meias personalizado da Nativa. Cobertor com mangas também. Tudo isso de presente para você, que é tão especial pra gente. Participa, viu? Vou ficar aqui te esperando. 9198-409-6019. Vou confessar. As minhas mãos estão tremendo. Repito, apresentar o Love Songs é uma grande responsabilidade.

Você sentiu quando você mais precisava. Saudade é você abrir o celular e ver aquela mensagem que você já sabe de cor, que você conhece por inteira, mas ainda você lê todos os dias. Porque naquele dia que você recebeu aquela mensagem, ela mexeu com você. Ela te transformou e até agora você não teve vontade nem coragem de apagar. Tanta coisa boa. A saudade é o coração lembrando daquilo que os olhos não esqueceram. E não tem nada de feio e de errado nisso. Quem sente saudade é quem amou de verdade. Porque a gente não sente saudade daquilo que foi ruim, daquilo que não marcou, daquilo que não foi bom. A gente chora por aquilo que tocou o nosso coração. Então, se você tá aí sentindo saudade, não tenha vergonha, não tenha medo. E arrisco a dizer, se precisar chorar, chore. Porque hoje o programa é especial para você que sente saudade. Esse sentimento gostoso que tá aí no seu coração. A saudade, o amor que insiste em ficar. E o Love Songs é exatamente isso. É a música que toca, a música que transforma, a música que faz o coração bater mais forte. O Love Songs é exatamente isso. Recordar, viver, transformar. Então respira fundo, feche os seus olhos e repito, se precisar chorar, chore. Deixa essa lágrima cair, sem medo, sem vergonha. Deixe a saudade bater forte no seu coração.

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0: 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Guilherme Santiago é pra sempre te amar.
1: Te amar.
0: Meia-noite, 20 horas de Brasília. Bom dia pra você. Uma ótima madrugada. Love Songs. E o tempo passando. Poxa vida, hein? Passando depressa. Tempo vai mais devagar. Vai com calma. A gente tem muito pra conversar aqui na nossa Nativa. Aliás, os recados chegando, bombando hoje. O WhatsApp da Nativa, como sempre, bomba. As pessoas apaixonadas querendo participar. Renato, manda o meu recado, toca a minha música. Puxa, como é gostoso esse programa. 9198-409-6019. Só lembrando que daqui a pouquinho eu tenho um presentão. Par de meias personalizados da Nativa para você. Esquenta os seus pezinhos. Cobertor com mangas também de presente. Participa e aproveita, manda sua mensagem também. Da Ana para alguém especial. Eu sinto saudade. Saudade desse beijo. Eu quero te beijar para sempre. Do Fabiano para Priscila. Com você, meu amor. O mundo é perfeito. Eu preciso de você. Eu te quero para sempre. Da Mariana para o Sidney. Eu brigo com você, mas a verdade é que eu nasci para você. Assim como você nasceu para mim. Não faz isso comigo. Volta. Volta que eu estou te esperando.

A Nativa é tudo e muito mais. Amor, João Carreira e Capataz, prefácio. Love Songs. Meia-noite, 36 horas de Brasília. A Nativa é tudo e muito mais amor, muito mais saudade, muito mais você. As histórias sendo contadas, revividas, aqui no Love Songs. 9198-409-6019. É tão gostoso ter você aqui. É tão gostoso quando você pega o celular para mandar sua mensagem, mandar o seu recado, pedir sua música e ficar aqui, ó, juntinho da gente. Recado do Edivaldo para Márcia. Hoje faz um ano que você disse sim para mim. Disse sim pra gente, sim para o amor. Eu te amo, minha vida. 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Recado da Michele para o Rodrigo. Não foi bonito o que eu fiz, eu sei. Mas eu sou muito corajosa em te pedir desculpas publicamente. Vamos parar de brigar, vai. Vamos retomar, você sabe que a nossa história já está escrita. Vem, meu amor, eu te espero. Do Rony para Salete. Eu paro o meu mundo por você. Estamos vivendo um novo momento e eu sou o homem mais feliz deste mundo por estar ao seu lado, realizando os nossos sonhos. E é só o começo da nossa história.

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Coração Pirata com Eduardo Costa, essa versão que ficou linda. Já tem alguns anos que ele gravou e sempre que a gente ouve, a gente se emociona. Assim como também com Roupa Nova. Coração Pirata. Trilha sonora de muito casal apaixonado. E quem nunca, hein? Hã? Quem nunca se declarou ouvindo Coração Pirata?

0: com você, tocando as músicas que você pede, as músicas que tocam o seu coração. Você participando com a gente, vindo também para ganhar um presente, por que não? Presentaço lindo da Nativa para você, que é esse cobertor com mangas e o par de meia personalizados. Daqui a pouquinho eu faço o sorteio. Agora chegou o momento da tradução de hoje.
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0: E foi interessante porque chegaram muitos pedidos pra gente traduzir uma música da Shania Twain. E aí a gente foi pesquisar o porquê de tantos pedidos. Pois é, a Shania tem uma ligação muito forte com o Brasil. E ela foi convidada para um evento de alto padrão no interior do estado de São Paulo. Ela fez a sua apresentação e no domingo, ontem, foi até a dupla Victor e Léo para um encontro. Aproveitou, fez umas fotos, tivemos postagens em rede social. Victor e Léo, que são amigos da Shania. Então hoje a gente capricha na tradução e vem com essa música linda, que eu tenho certeza que você vai entrar junto com a gente nesse universo e vai curtir também essa tradução. Shania Twain, You're Still the One, no Love Songs.
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Love Songs, Shania Twain. Here's to the One. Música linda, linda, linda, linda. Na tradução. Hoje foi a Dai 40 quem traduziu essa música. Brilhou muito, hein? Saindo presente para você que ligou, participou, mandou também a sua mensagem. Aldineia Rodrigues dos Santos, final do telefone 8617. Aldineia, parabéns para você, menina. Ganha o par de meias personalizado da Nativa e o cobertor com mangas também. Aldineia Rodrigues dos Santos, parabéns. Passe na sua Nativa com o documento original em mãos, pessoalmente. Não esquece, tá? Durante toda a semana você tem o prazo para retirar o seu presentão. Primeira hora do Love Song, só embora. A gente volta daqui a pouquinho com muito mais para você.

0: 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Um montão de delícias que a gente deu dica aqui. 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

Nativa, 1:02, hora de Brasília. Uma ótima madrugada pra você. Estamos juntos aqui no Love Songs até as 2 da manhã. Quem disse que eu não vinha? Prazer imenso, sou eu, Renato Rainha, com você no Love Songs. Coração queimando, pulsando de alegria por estar com você aqui. O Edu Melo está descansando. O Edu, que é o apresentador, e mais do que isso, o Edu representa a voz do amor. E como eu fico feliz em poder estar aqui hoje pra gente bater um papo, pra gente poder ficar aqui juntinhos para essa nova semana que vai começar. O mês já está terminando, o mês de setembro passou. Para mim, passou voando. Para algumas pessoas, demorou passar. Mas independente disso, o mês de outubro tá aí. Você tem que aproveitar para ser feliz, para fazer diferente, para ir para cima daquilo que você quer, realizar o seu sonho sem medo de ser feliz mais uma vez. Falando nisso, já eu vou te dar um presente especial. 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Eu quero falar do amor verdadeiro, do sentimento que é de verdade, do sentimento que toma conta. O que é de verdade fica. Tem amor que a gente fala e tem amor que a gente sente. E esse amor não cabe em palavra nenhuma. O amor de verdade não anda gritando por aí. Ele chega quieto. Ele é o silêncio que não incomoda. É a mão que procura a sua no escuro, sem precisar de luz. É aquele tá tudo bem que a gente diz e a outra pessoa entende que não tá. E fica do mesmo jeito. Porque quem ama de verdade não ama só nos dias bonitos.

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Mais uma vez para pegar as mensagens. E olha, muitas mensagens de todo canto do Brasil. A gente só agradece esse carinho. A gente só agradece você que escolhe a Nativa para servir de porta-voz do amor. A Edna manda um recado para o Ricardo. Já tem muito tempo que nos separamos, mas eu ainda não te esqueci. Poxa vida, Edna. Que vocês retornem o mais breve possível, tá bom? João Batista também com a gente, a Rosana, a Adriana, a Maria Cristina Martins, a Flávia, a Idenária, todo mundo curtindo com a gente. Obrigado, viu? A nossa Nativa junto com você no Love Songs. Só música bonita para deixar tudo mais gostoso. Uma ótima madrugada para você. Oh,

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Maiara e Maraísa, felizes para sempre. 1:35, hora de Brasília. Bom dia. Uma ótima semana para você que é muito mais nativa. Uma semana repleta de coisas boas para você. Que você brilhe e brilhe muito. Sem medo de ser feliz. Sem medo de se abrir para a vida. Como é gostoso quando a gente ama. Como é gostoso quando a gente está apaixonado, não é verdade? Pois é. E eu quero que você coloque para fora esse sentimento que está aí dentro de você. Bora ganhar um presente? 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Você vai escolher um, tá bom? 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Os recados do Love Songs, da Fabi para o Edson. O nosso filho sente a sua falta. Eu também sinto. Estamos aqui. Esfria essa cabeça, vai. Vamos em frente. Vem que estamos aqui te esperando. O amor é mais forte do que qualquer briga. 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Da Silvana para o Cláudio. Eu te amo. Eu te amo muito. 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Para quê? 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Amo você e mais ninguém. De alguém para Carol. 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

0: metade.
1: A Nativa é tudo e muito mais amor. Jorge Mateus, duas metades. Pra gente fechar o Love Songs de hoje. Gostou? Eu amei, adorei ficar com você aqui um pouquinho, curtindo essa programação especial da Nativa. Quando eu encontrar o Edu Melo, eu vou falar pra ele o quanto ele é um homem de sorte. E de muito sucesso também, né? E de muito talento, porque esse programa, ele é maravilhoso. Eu adorei ficar com você aqui. Não dá vontade de ir embora, porque são tantas as mensagens, tanta música gostosa, tanta música bonita. Coração sai satisfeito. Que gostoso. Bom, presente que a gente combinou saindo agora, a camiseta bonita da Nativa. 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Vai para você, Maria de Jesus da Silva Ramalho. Parabéns, Maria. Maria de Jesus da Silva Ramalho, final do telefone 2849. Passe na sua Nativa com o documento original em mãos. Estamos esperando por você. Bom, beijo grande do Renato Rainha, me despeço, fico por aqui, volto no fim de semana, na manhã de amigos, no sabadão. Vem aí Rafael Guidotti, Mano Velho, Mano Novo, a turma do Forró Nativa. Pra você começar bem essa semana, hein? Brilhando e brilhando muito. Beijo, gente. Tchau, tchau. Tudo de bom.

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0: Olha, olha, olha, hein? Cuida, cuida! Ih, acorda! O Fala Nativa tá no ar, meu povo!
1: Bom dia, bom dia, bom dia!
0: Olha, 2:06 e a partir de agora nosso WhatsApp tá liberado. A partir de agora você pode mandar a sua mensagem. Pra você que já conhece, já sabe o esqueminha, né? Ou é mensagem de texto que você escreve, ou grava um áudio de no máximo 30 segundos e envia pra gente. Agora, quem nunca participou, você que tá ouvindo pela primeira vez, anote o nosso WhatsApp e participa. São duas maneiras que você pode participar. Ou você escreve uma mensagem e eu leio ela aqui no ar, ou você grava um áudio com a sua voz aí, de até 30 segundos e envia pra gente. Só não pode ligar nesse número, não ligue, combinado? Então bora anotar o WhatsApp da Nativa para quem ainda não tem, para quem ainda não conseguiu anotar, para você que tá ouvindo pela primeira vez o Forró Nativa, tá ouvindo a primeira vez, você vai participar e contar pra gente, hein? Ah, você sempre ouviu, mas nunca participou, mas vai participar hoje? Então vai contar pra gente também que é a primeira vez. Combinado? Eu aqui, ó, o amigo velho, o mano novo, nós quer saber se é a primeira vez que vocês estão participando. Então eu vou falar o WhatsApp e vou repetir bem devagar. Salva do jeito que a gente fala no ar, hein, gente? Não vai tirar número nenhum e nem acrescenta e coloca número a mais, não. Salva desse modelo, combinado? 9198-409-6019. São esses os números que eu vou repetir agora devagar.

0: forró da nativa. Bom, agora eu posso falar, deu tempo de se preparar aí pra anotar, né? Então vamos lá, ó, o WhatsApp é esse. 91 98 409 60 1 9. Vou repetir de novo.
1: Tristeza não quero já.
0: Já salva aí como WhatsApp da Nativa, porque você vai poder participar todos os dias do Forró Nativa e de todos os programas da rádio em todos os horários, tá bom? Então salva bonitinho aí, ó. Vamos repetir aí pra você. 91 98 409 60 19. 91 98 409 60 19. Já vai mandando a mensagem que daqui a pouquinho eu começo a atender você, tá bom? Porque eles estão pedindo licença aqui, ó. Vai chegar chegando. Vai chegar chegando. Olha o chocaio meu aqui. Cadê os sininhos da felicidade, da alegria daí, mano velho? São 2:09, bom dia! E valeu, boi! Valeu, boi pintado! Segura no rabo do boi, bicho mal condenado! Meus amigos e minhas amigas e meus amigos, meus conterrâneos nas conterrâneas, alô, senhoras e senhores, trabalhadores e trabalhadoras do Brasil, gente da roça, gente da capitá, do litoral, do interior, gente comitante. Olha aqui, emplacamos, chegamos à segunda-feira, hoje é o dia 28, gente, de setembro do ano de 2026. A estação e a primavera, tá acabando o mês 9, e no mês 9 chegou a primavera, essa estação das flores. Iremos até o dia 21 de dezembro, quando chegará o verão, hein? Então vamos, que a primavera é a separação entre o inverno e o verão. Então tudo de bom acontece na primavera. Primeiro, choveu bastante, não é verdade? As represas têm muita água em abundância. Foz do Iguaçu, Nossa Senhora vazando.

0: altíssima, os reservatórios pegando água. Então já é bom para a primavera, que a gente já tem antecipando um verão de muita praia, de muitos açudes, passeios, não é verdade? Água, para você tomar água, beber água, tomar banho de açude, de rio, de banguê, de lagoa, ir pro litoral, tudo isso que o brasileiro, né, precisa e merece. Então a gente quer que essa primavera seja realmente a estação das flores, a paisagem gostosa e bonita. Por isso que eu digo assim, meus amigos e minhas amigas, aceitem os cumprimentos do Mano Velho, amor e filho. Eu nasci nas catingueiras entrançadas de Cipó. Viajei de caminhão junto com Mané Cotó. Não sou locutor modelo, mas estou aqui sem cabelo, vivendo do meu gogó. Diretamente de Souza, diretamente do Vale dos Dinossauros, na gloriosa, na histórica, na inesquecível, Piapá, R.A., Raí, Biabá, até do Y e do Z. Eita, gente, estou aqui ao lado do querido Mano Novo, Expedito Duarte.
1: Opa!
0: Bom dia, bom dia, bom dia, Mano Novo.
1: Tá valendo, bom dia, Mano Velho.
0: Mano Novo, está tudo certo e correto. Trioxente, Mano Novo.
1: Trioxente com a espiga no borralho.
0: Espiga no borralho. Olha, esse borralho tá aqui assando milho de cacimba de dentro na Paraíba. É o milho mais doce do Brasil. Milho grande, doce, cheiroso, maçudo. Ah, que coisa boa, Mano Novo. O que é que você preparou para o programa de hoje, Mano Novo?
1: Ah, aquelas charadinhas muito especiais.
0: Ai, charadinhas envergonhadas, é, Mano?
1: É, muito infames.
0: Meu pai eterno, viu?
1: É.
0: Ai, ai, ai.
1: Muito
0: ai,
1: inocentes.
0: Ai. Muito, muito inocentes, viu?
1: Daqui a pouquinho.
0: Aguente, aguente, Bastião.
1: Daqui a pouquinho.
0: Atenção, você sabe, olha, a gente vive do rádio. Eu trabalho em rádio há exatamente 60, quase 65 anos de profissão, de microfone de rádio, entendeu? Então eu sou um fanático por rádio. Quem trabalha em rádio há muito tempo, que é fanático. Eu deixei de exercer outras atividades profissionais por causa do rádio. Muitas oportunidades eu tive de sair da profissão. Não, não, não, não, não. Meu negócio é o microfone e a rádio. Pois que eu estou aqui no estúdio há quase 65 anos. Então, por causa disso, que eu me orgulho do rádio. Atenção, senhoras e senhores, ouvintes do Forró Nativo em todo o Brasil. Hoje, nós vamos contar aqui no Forró Nativo a história do rádio. A história do nosso meio de trabalho, meio de comunicação, maior meio de comunicação de massa do mundo, que é o rádio. Então hoje eu vou contar o rádio, como começou, quando ele foi inventado, que evolução, que transformação e tudo que vem acontecendo com o rádio ao longo das décadas, é verdade? Então daqui a pouquinho, a história do rádio aqui no Forró Nativa desta segunda-feira histórica, dia 28. Então, Mano Novo, dê bom dia pro Macharal do Brasil, Mano Novo.
1: Mas com prazer, bom dia, gente porreta.
0: Moral total na segunda-feira, Macharal. Bom dia carinhoso e respeitoso para todas as mulheres do Brasil.
1: Calientemente.
0: Olha o rabo do jacaré, Nazaré.
1: Bom dia, minhas cunhãs.
0: Começou o Forró Nativa, meu Brasil.

0: Ô, oh, minha gente, tudo bem, tudo bem, tudo bem, bem, bem. O rádio, você sabe o que é o rádio? Atenção, mulheres, mulheres do Brasil e do mundo. O rádio é um bichinho que vocês adoram. Mano Novo, você sabe que o rádio é um bichinho que as mulheres adoram, Mano Novo. As mulheres adoram o rádio, Mano Novo.
1: É verdade.
0: Sabe por quê? Porque é um bichinho que fala o dia inteiro.
1: Olha aí.
0: O rádio é um bichinho que fala o dia inteiro e mulher gosta demais de falar, não é verdade? É bom ouvir as mulheres conversando, ouvir a voz feminina de manhã, amanhecendo o dia, aquela prosa, é gostoso demais aqui. Então o rádio é igual as mulheres, é um bichinho que fala o dia inteiro. E principalmente, porque antigamente o rádio assim tocava muita música. O rádio quando começou só tocava música clássica, aquelas orquestras, Mozart, Tchaikovsky, entendeu? Aí de repente surgiu a partir de 1930 a época de ouro do rádio. Aí começaram a surgir os programas de auditório, os festivais, os programas musicais. E durante muito tempo o rádio se notabilizava por tocar música. Mas depois, aí dos anos 90 para frente, começou a ter o rádio só falado, rádio de jornalismo, rádio sobre esporte, e hoje é uma tendência mundial do rádio só falado. O cara quer ouvir música, vai para uma plataforma que só tem música, mas a tendência é só falado. Então, agora justifica. Mulheres, vocês adoram o rádio porque é um bichinho que fala o dia inteiro. Mano Novo, cadê a vergonha do rádio, Mano Novo?
1: A primeira charadinha.
0: Diga, Mano Novo.
1: O que é que a semente disse quando foi dançar?
0: Olha, o que foi que a semente disse quando foi dançar? Ela falou o quê, Mano?
1: Falou o quê, Mano Velho?
0: Não sei, não sei.
1: Falou o seguinte, vamos brotar pra quebrar.
0: Ai, meu Deus do céu, viu? Olha, eu me envergonho. Eu no rádio, rapaz, a estrutura do rádio como Mano Novo vem com uma infâmia dessa aqui. Quer dizer, vamos brotar pra quebrar.
1: Vamos
0: a semente
1: brotar.
0: Falou isso aqui.
1: É, exatamente.
0: Eu vou botar pra quebrar tua cabeça, Mano Novo. É no Forró Nativa de segunda-feira, Brasil.

0: Meus amigos e minhas amigas no ar, Forró Nativa, Comando Velho, Mano Novo, Ando 22 aqui no grupo Bandeirantes de Comunicação. 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Aqui, com muita harmonia, com muita categoria. Estamos aqui no nosso Forró Nativa. Que bacana, que legal. Meus amigos, eu prometi, vou fazer a palestra hoje, a história do rádio. A invenção do rádio não pertence a uma só pessoa, mas o italiano Guglielmo Marconi é mundialmente reconhecido como criador da telegrafia sem fio e o principal pioneiro da tecnologia. No entanto, a história oficial envolve uma disputa de pioneirismo e várias etapas científicas. Marconi fundou a primeira companhia de rádio em 1896 e realizou a primeira transmissão ou as primeiras transmissões de sinais a longas distâncias. O código, famoso código Morse, ganhou o prêmio Nobel de Física em 1909. Mas em 1899, o padre Roberto Landel de Moura, que nasceu em Porto Alegre, no Rio Grande do Sul, no dia 21 de janeiro de 1861, realizou demonstrações públicas de transmissão da voz humana sem fios aqui em São Paulo, antes de patentes similares de Marconi em radiotelefonia. Então, se atribui também a um padre brasileiro a invenção do rádio. O Marconi, que estava na Itália, era mais famoso, mais reconhecido, e ele aqui, com grandes dificuldades, um gaúcho de Porto Alegre, o padre Roberto Landel de Moura, fez uma experiência mais eficiente, mais eficaz do que Marconi. Mas o que aconteceu? Ele foi para frente, foi patenteada a sua invenção. Eu vou contar mais detalhes aqui no Forró Nativa desta segunda-feira. E Mano Novo, mais uma infame no ar, Mano Novo.
1: O que é preto e branco e fica andando em círculos, Mano Novo.
0: Ah, Mano Novo, é um gambá, lá no Piauí, Mano Novo.
1: Não, não, o que é? É um pinguim na porta giratória, Mano Novo.
0: Ah, quer dizer que o pinguim na porta giratória é um ponto branco e preto rodando, é isso, Mano Novo?
1: É um preto, é preto e branco. Sim. E fica andando em círculos.
0: Em círculos também. É na porta, aquela porta de banco. As infames do Mano Novo na segunda-feira. Forró Nativa, Brasil.

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1: Na segunda-feira virou a folha, hein? Faça seus planejamentos para a semana a partir da segunda-feira. Toda segunda-feira é abençoada, hein? Quando você faz planejamentos de começar na academia, de começar a fazer um tratamento, eu vou emagrecer, vou fazer preparação física, vou fazer uma dieta, né? Tudo isso aí, vou começar a usar a caneta emagrecedora, vou na minha endocrinologista, ela vai indicar a caneta certa, vou arrumar um emprego. Tudo é segunda-feira. Segunda-feira é dia dos projetos. Então vai em frente, muita firmeza, minha gente. 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Fala das infames, Mano Novo.
2: É, qual é a letra mais distante, Mano Velho?
1: A letra mais distante é o Z, que tá lá no fim do alfabeto, Mano Novo.
2: Não, é a letra O.
1: A letra O por quê, Mano Novo?
2: Pois ela está no fim do mundo,
1: Mano Novo. Letra O. Letra O. Que crueldade. Essas infames do Mano Novo hoje aqui no Forró Nativo, minha amiga. Meu amigo, então eu tô falando aqui do padre, que o padre Roberto Landel Gaúcho era um cientista e conseguiu obter patentes no Brasil e nos Estados Unidos, mas faltou apoio financeiro para industrializar o seu invento. Quer dizer, o governo brasileiro não quis ajudar o padre. O próprio governo, o cara tem uma invenção maravilhosa, puxa vida, isso lá em 1899. Então ele tentou patentear no Brasil e patentear seu evento nos Estados Unidos. Mas tem que ter um dinheiro. O governo brasileiro virou as costas para o gaúcho e o invento dele ficou esquecido no mundo. Outros chegaram e aproveitaram. No ano de 1887, os cientistas Nikola Tesla e Heinrich Hertz surgiram como inventores ou como inventores do rádio. Hertz provou a existência das ondas eletromagnéticas e Tesla desenvolveu sistemas fundamentais de transmissão de energia e rádio, tendo sua patente reconhecida pela Suprema Corte dos Estados Unidos anos mais tarde. Os caras estavam lá, conseguiram patentear e foi o prestígio mundial. E o padre brasileiro não foi ajudado pelo governo. O governo acredita nos seus filhos. Que vergonha, Brasil! Estou contando a história aqui no Forró Nativa, nesta segunda-feira, quando o Mano Novo tem mais uma infame. Fala, Mano Novo.
2: Mais uma infame.
1: Diga, Mano Novo.
2: O que é que você faz se escrever 11 mais 11 em algarismo romano?
1: Ave Maria, eu não consigo. 11 mais 11 em algarismo, eu não sei não. Como é, Mano Novo?
2: O que é que você faz?
1: O que é que eu faço?
2: É XIXI, quer dizer xixi.
1: Ah, xixi, quer dizer, é 11 mais 11, é isso aí?
2: Isso.
1: Xixi! Que blasfêmia, Mano Novo. Ai, ai, aguenta, Bastiana. É o Forró Nativa de segunda-feira, Brasil.
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0: Vem, vem, vem comer cuscuz mais gel. Vem cá, vem. Vamos fazer um cuscuz? Quer comer cuscuz? Duas e 36 é hora do cuscuz. É hora do cuscuz. Bora que bora participar, meu povo lindo, dá o seu bom dia nessa segunda-feira, 2h36, fala bom dia.
1: Bom dia, mano velho, bom dia, mano novo. Eu queria ouvir uma música, Boate Azul. Me chamo Cida e falo de Guarulhos. Mande um abraço para mim.
0: Um abraço, Cida. Tudo de bom, menina.
2: Bom dia, Nativa FM. Bom dia, Mano Véi. Bom dia, Manu. Bom dia, Guidote. É o Carlos Henrique, Santa Cruz de Palmeiras. Da usina Ferrari, frente 4. Manda um salve pra nós aí.
0: Salve,
2: toca
0: salve.
2: Pra nós aí. Hoje aí, ó, pra começar com o pé direito da semana, Anjinho dos Teclados, Tarek Mariola. Beleza?
0: Tarek,
2: boa semana pra todos e fica com Deus.
0: Amém, você também, tudo de bom, menino.
3: Bom dia, Nativa, bom dia, mano velho, bom dia, mano novo, bom dia, amigo velho.
0: Bom dia.
3: Rafael Guidotti, gostaria de ouvir a música Confidências com Jorge Diotinho, oferecer pra toda a galera da madrugada, os porteiro, os padeiros, caminhoneiro, toda essa galera que tamo ouvindo a Nativa. Aqui é Cláudio Porteiro, no Itaim Bibi. Tamo junto, até às 6.
0: Bora lá, até às 6. Vamos que vamos. Bom dia, Vanjinha aqui de Mogi das Cruzes, na escuta todas as madrugadas. Boa!
4: Bom dia, Rafael. Bom dia, mano velho. Bom dia, mano novo. José Ayrton, já sintonizado com Fala Nativa, desejando uma ótima segunda-feira a todos vocês. O Rafael, toca pra mim, por gentileza, Flávio José. Orgulho de ser nordestino. Fica com Deus. Bom dia, Fala Nativa.
0: Valeu, Zé Ayrton, obrigado, boa semana, viu? Tudo de bom, menino. Oi.
5: Bom dia, Rafael. Tudo bem? Então,
0: bom dia.
5: Olha aí, eu com a Masticulete, Maria Topeliano, como massa de mandioca, seu José de Palheiros.
0: Massa de mandioca.
5: Bom dia.
0: Valeu, bom dia, bom dia, bom dia.
6: Bom dia, mano velho, mano novo, mano Rafa. Bom dia para todos aí da madrugada, porteiro, padeiros, vigia, zeladores, todos que estão na luta nesse momento, né? Um abraço para todos os caminhoneiros do Brasil, bom dia para Esmeralda Carreteiro. Mano Rafa, eu queria ouvir hoje, de janeiro a janeiro, essa música muito bonita, beleza, meu querido? José Faustino, uma boa segunda-feira para nós, uma boa semana, que Deus nos abençoe, fica com Deus, meus irmãos.
0: Amém, amém, Zé Faustino, boa semana. Bom dia, Rafinha, ótimo programa, um ótimo começo de semana, toca a cintura de mola, mesa 14, obrigado, Iraci, um beijo, menina, boa semana.
7: Bom dia.
0: Dia a dia.
7: Bom dia, mano velho, bom dia, mano novo, bom dia, Guidote.
0: Opa, pá.
7: Aqui é Torreira de Agudos. Ô, Guidote.
0: Oi.
7: Toca pra nós aí o flash de Zé Vaqueiro, pra nós entrar no clima da segundona.
0: Ó.
7: Segundou, hein?
0: Segundo.
7: Vamos com força, fé e foco sempre.
0: Sempre.
7: Deus abençoe nosso dia, nossa semana. Um abraço aí a todos.
0: Um abraço, tudo de bom. Boa semana, 2h40.
8: Olá, Nativa, boa noite. Eu sou o Daniel, aqui é a primeira vez que eu estou participando, tá? Estou aqui em Joaquim Egídio, aqui ao lado de Campinas, São Paulo. E estou muito feliz por estar participando aqui do Forró Nativa. E gostaria que você cantasse uma música de Calcinha Preta aí pra nós. Não posso tomar essa decisão.
0: Boa!
8: Valeu!
0: Valeu, meu amigo!
8: Nativa é muito mais.
0: Tamo junto, viu? Obrigado! Quem mais tá por aqui? Deixa eu ver aqui. Oi, bom dia, bom dia!
9: Bom dia, mano velho, bom dia, mano novo. Bom dia, Rafael Portugal.
0: Opa!
9: Como vocês estão?
0: Bom!
9: Aí eu queria mandar um abraço aqui para todos os funcionários da Padaria Leão 13, seu Amaro, Tom, Bahia, todo mundo. Todo dia ligado na Forró Nativa, pai. Show!

0: Show, papai. Um abraço pra você, tudo de bom, viu? Bom dia, Nativa. Primeira vez que consigo salvar o número. Adrian Alejandro Contreras. É isso? É isso? Eu falei o nome certo? Adrian Alejandro Contreras. Um abraço pra você. Primeira de muitas, hein? Bora lá. Bom dia pra todos. Forró Nativa. Eu ouço o programa já faz mais de 5 anos e participei várias vezes. Queria ouvir Laís Amaro. É o Cícero de Piratininga. Um abraço, Cícero.
1: Bom dia, Nativa. Aqui é nós da segurança. Aqui na Zeferino Vaz.
0: Campinas?
1: Coloca uma música Zezé de Camargo Luciano pra nós aí.
0: Opa!
1: Primeira vez participando.
0: Boa, valeu, obrigado, amigos. Obrigado, boa madrugada.
2: Boa noite, boa noite. Eu gostaria de ouvir a música com Ranieri. O Vaqueiro Chegou. Na Nativa.
0: Boa.
2: E muito mais.
0: Vai que vai. Boa noite, escuto Forró Nativa quase sempre. Me chamo Léo, de Santo André, São Paulo. Boa, Léo, um abraço pra você, boa semana.
3: Boa noite, boa noite, boa noite, noite. Nativa FM, vamos começar com nós as programações aí.
0: Boa.
3: Bora pra galera aí, todos os caminhoneiros do Brasilzão lá fora aí.
0: Ah.
3: Cadeira cativa, bora, bora, manda boa. Pra nós.
0: Valeu, um abraço, Moisés, tudo de bom, menino? Boa semana.
4: É a primeira vez que eu entro no seu WhatsApp. Primeira vez que boa. Eu tô usando o zap seu aí, tá bom?
0: Boa!
4: Mano velho, mano novo, eu escuto direto, mas é a primeira vez que eu coloco
0: participa.
4: Seu zap aqui.
0: Boa!
4: Aí, mas os meus amigos sempre tamo junto aqui, os caminhoneiros aqui de São Bernardo, Cegonheiro.
0: Boa, garoto! Seja bem-vindo aí, participando primeira vez de muitas, hein? Bom dia, Rafael, aqui é a Maria, mora aqui no Marcelo Stephanie, Bragança Paulista, toca pra mim os Nonatos, te adoro, você é um locutor nota 10, Deus abençoe, adoro a Nativa, gosto de você e do Jones Mendes. Obrigado, um beijo pra você, sua linda, boa semana, 2h43.
5: Nativa, foda, povão.
0: Oi?
5: Só música de Luiz Gonzaga, todo mundo, assim, todos meus irmãos.
0: Hã?
5: Tô aqui em São Paulo.
0: Eu sei que ele pediu Luiz Gonzaga, eu só não entendi o nome da música. Bom dia.
6: Bom dia, Nativa. Bom dia, Mano Velho. Bom dia, Mano Novo. Bom dia a todos os manos da Nativa.
0: Bom dia.
6: Aqui quem fala é o Antônio Márcio.
0: Fala, Antônio. Eu
6: gostaria de ouvir uma música da banda Limão com Mel, Por Que Você Não Vem.
0: Ó. Oh.
6: Quero oferecer para todos os porteiros do plantão, todos os vigilantes, todos aqueles que estão curtindo Forró Nativa. Um forte abraço, tchau, obrigado.
0: Tchau, obrigado. Valeu, meu amigo. Tudo bom, Antônio? Boa semana, viu? Bom dia, mano velho, mano novo. Rafael Guidotti, sou Ramalho, da cidade de Amparo. Que Deus abençoe vocês todos da Rádio Nativa. Manda pra nós Luiz Gonzaga, Asa Branca. Boa, boa, Gonzagão.
7: Bom dia, mano, baby, bom dia. Eu quero escutar uma música de Cela Rasgada. Por favor. Anderson de Ribeirão Preto oferecendo pra Daniela.
0: Valeu, Anderson, pessoal de Ribeirão Preto, aquele abraço. Lídia Aparecida, bom dia, mano velho, mano novo, sou fã de vocês, valeu. Bom dia, mano velho, bom dia, mano novo, bom dia, amigo velho. Adoro você, obrigado pelo alto astral, acho que é isso que ela quis escrever aqui. Queria pedir uma do Mastruz com Leite, Razões, muito obrigado, meu nome é Patrícia, beijo, falo de Interlagos, obrigado Patrícia, um beijo pra você, viu? Oi, bom dia!
8: Bom dia, Rafael Guedotti, bom dia, mano velho, bom dia, mano novo, bom dia, mano velha.
0: Bom dia.
8: Passa pra mim aí, Rafael, Edgar Mão Branca pra mim, moço. Edgar Mão Branca.
0: Edgar.
8: Mas manda mensagem, manda, ô Rafael, manda mensagem de áudio aí, mano, mensagem de áudio.
0: Mande áudio.
8: Manda mensagem de áudio, mano. Mas... Passa pra mim aí, o Ford de Gama Branca, é o Alfredo aqui de Eunápolis, na Bahia. Vou oferecer para seu Nilson aqui no Bar do Guzmão e para a dona Fábio Concertina. É o Alfredo aqui de Eunápolis, na Bahia.
0: Alfredo!
8: Eunápolis, vizinho por seguro.
0: Ô, maravilha, terra boa demais, Alfredo. Mande áudio, Alfredo, mande áudio.
9: Mande áudio, mande áudio. Não mande.
0: Mande.
9: Não mande escrevendo, não, que eu não sei ler, não. Mande áudio.
0: Mande áudio.
9: Entendeu? Mande áudio, por favor.
0: Por favor, hein? Por favor, Alfredo, mande áudio, viu?
10: Bom dia, mano velho, mano novo. Aqui é o Antônio, de Santa Mercedes.
0: Tudo bem?
10: Aqui puxando cana, a usina Caeté.

0: Palito Doce. Sou de Alagoas, tô falando a primeira vez.
1: Boa!
0: Toda noite eu escuto a Nativa.
1: Boa, Antônio, primeira
0: muito
1: vez.
0: Bom. Se puder tocar aí uma música Caravéia, qualquer música aí, Caravéia.
1: Caravéia!
0: Bom dia!
1: Bom dia!

música. Mande áudio. Mande pix. Manda mensagem, não. Mande pix. Bora, meu povo! 9198-409-6019, 2h47. Jorge de Altinho. Pra você que pediu. E pra todos nós, né? Que curtiu uma música dessa, é maravilhoso, né? Confidência. É alegria. É segunda-feira. É forró nativo.

Olha, pessoal, vamos aqui passar aqui o Zap Zap da Nativa. Você pode participar aqui 9198-409-609. 9198-409-609. Você pode ir aqui participar, o Guidotti atende todo mundo aqui, bota no ar, faz o meio de campo, ou então você grava uma pergunta para Mano Velho. Faz qualquer pergunta, pergunta ao Mano Velho, 9198-409-609. E hoje estou contando aqui a história do Raio, história bem contada. Já falei do Marconi, do Tesla, do Hertz e do padre Landel, lá que não foi reconhecido, não foi ajudado pelo governo. Os trabalhos do italiano Marconi desencadearam uma série de disputas judiciais que tinham o norte-americano Nikola Tesla reivindicando a patente da invenção do rádio. Então a briga passou entre Marconi e Tesla. E aí, como é que foi a sequência dessa briga? O que foi que aconteceu? Gente, a primeira transmissão

0: conjunto de voz e música por ondas de rádio ocorreu em dezembro de 1906, no estado americano de Massachusetts. Foi o cientista canadense Reynald Fessenden quem reproduziu, por uma hora, conversas e músicas para radioamadores. Olha o cara, rapaz, puxa vida. Era o canadense Reynald Fessenden. Ele reproduziu, por uma hora, conversas e músicas para radioamadores, hein? Daqui a pouco eu trago mais detalhes aqui no Forró Nativa, evidentemente. Mano Novo, as infames, Mano Novo.
1: O que é que se pode segurar sem as mãos?
0: Que pode segurar com as mãos? Seguro com a boca, Mano Novo.
1: O que é que pode, se pode segurar sem as mãos?
0: Ah,
1: se,
0: o que é que pode segurar sem as mãos, Mano Novo?
1: É a respiração.
0: Você segura sem a mão, respira. Enche o pulmão, segure, segure, segura o choro, segura o riso. O riso aqui no Forró Nativa, plena segunda-feira, meu Brasil.
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1: Eita, mano, vê, a segunda-feira tá boa, mano, novo, boa, claro, tem que tá bom demais aqui. E essa história do rádio, mano, tá muito bacana. Conta mais, história do rádio aqui no Forró Nativo. Então, eu falei lá, né, vê que o cara lá, o Marconi foi reconhecido, o Fessner foi o canadense que reproduziu por uma hora conversas e músicas para radioamadores. Os primeiros receptores eram confeccionados em sulfeto de chumbo. Os bigodes de gato usados para detectar os sinais de rádio, sendo ligados a aparelhos de cristal. Havia muita dificuldade para sintonizar as estações, principalmente por esse obstáculo. A massificação do rádio ocorreu somente no ano de 1927. Aí foi quando o rádio deslanchou, mas ele começou bem antes, hein? Então, qual foi a primeira, gente, qual foi a primeira emissora de rádio AM? Qual foi a primeira emissora de rádio AM? Eu vou contar daqui a pouquinho, aqui na narrativa do Forró Nativa, desta segunda-feira. Fala, Mano Novo, as infames do Mano Novo.
2: O que você pode colocar na sua mão esquerda e não pode colocar na sua mão direita, Mano Novo?
1: Ai, ai, ai, ai, é aliança de casamento, Não, é na mão esquerda, Mano Novo, não é, Mano Novo?
2: Não é isso, não.
1: E o que é, Mano Novo?
2: É o seu cotovelo do braço direito,
1: Mano. Ai, ai, ai, quer dizer que você não pode colocar o cotovelo do braço direito na mão direita, só na mão esquerda, é isso ou vice-versa? Ai, meu, que dificuldade que eu tenho, eu não consigo, Mano Novo, aqui no Forró Nativo de segunda-feira, meu Brasil.

Você está curtindo o Forró Nativa? Olha, boa segunda-feira para todo mundo. Vamos trabalhar, vamos com animação. Estamos aqui, aqui no Forró Nativa. Tem informação, tem palestra, tem hora certa, tem a previsão do tempo. Rafael Guidotti atendendo. O Guidotti bota você no ar. Olha aqui o zap zap da Nativa. 9198-409-609. 9198-409-609. Já já, história do rádio. Qual foi a primeira emissora AM do mundo? Daqui a pouquinho vou falar para meu amigo que trabalha na obra. 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E eu prometi para vocês, vou dizer aqui, a primeira emissora de rádio AM com licença regular no mundo foi a KDKA. KDKA. Essa rádio era da cidade de Pittsburgh, nos Estados Unidos, inaugurada no dia 2 de novembro de 1920. A KDKA entrou no ar para transmitir ao vivo os resultados das eleições presidenciais dos Estados Unidos entre os candidatos Warren Harding e James M. Fox, ou James M. Cox. Warren foi o vencedor. Quem ganhou aquela eleição foi justamente Warren Harding, derrotou James M. Cox. Então a rádio KDKA transmitiu essa grande cobertura. A modulação em amplitude modulada, AM, a modulação em amplitude modulada, AM, foi a base dominante das transmissões de rádio em todo o planeta pelas 8 décadas seguintes. Então o rádio aí, 1920, então durante 80 anos ou mais o rádio aí é muito. Então, repetindo, a modulação em amplitude modulada, AM, foi a base dominante das transmissões de rádio em todo o mundo, em todo o planeta, por 8 décadas seguintes. Em 1922, já existiam 550 emissoras de rádio no mundo inteiro. Em 1922, já tínhamos no mundo 500 emissoras de rádio. Mas eu conto essa história, tem mais detalhes daqui a pouquinho. E aqui destacando as charadas infames do Mano Novo.

0: O que o canibal vegetariano come?
1: Ah, mano, ele não come nada se ele é um canibal. Ele só come gente, mano, não é isso?
0: Ele come a planta do pé. Amassando do rosto.
1: Sim, mano, novo.
0: E a batata da perna, mano. Ah,
1: ele tem sempre achado. É uma batata, mas a batata da perna. É. Ô, pernão gostoso aqui.
0: Canibal vegetariano.
1: O canibal vegetariano. No forró nativo.

Muito bem, minha gente. 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E o Rádio do Brasil, atenção, agora eu vou falar do Rádio do Brasil. Como surgiu o Rádio do Brasil, minha gente? O rádio chegou no Brasil no dia 23 de setembro de 1923, através do empresário carioca Edgar Roquette Pinto, que viveu de 1884 a 1954. A primeira transmissão aconteceu justamente no dia do aniversário do Roquette Pinto. Foi durante a exposição do Centenário da Independência, quando empresários norte-americanos instalaram

0: instalaram uma estação no Morro do Corcovado, no Rio de Janeiro. Olha que legal, gente. Pois é, e o que aconteceu naquele dia? Na ocasião, os ouvintes acompanharam a ópera O Guarani, de Carlos Gomes, aquela música da Voz do Brasil, e o pronunciamento do então presidente da República, o paraibano Epitácio Pessoa. Naquele dia, nasceu o rádio, ou a Rádio Sociedade do Rio de Janeiro, que passou a transmitir poesia, óperas e informações sobre o circuito cultural da cidade do Rio de Janeiro. Ainda no ano de 1923, foi inaugurada em Recife, Pernambuco, a Rádio Clube de Pernambuco. Olha que bacana, hein? Já tem mais histórias aqui, o rádio, a história bem contada hoje, segunda-feira, no Forró Nativa. Mano Novo, olha o rádio, Mano Novo, olha a infame, Mano Novo.
1: O que dá água na boca e não podemos comer.
0: O que dá água na boca, Mano Novo, sabe o que é, Mano Novo?
1: Ah.
0: Puxa vida, você tem que pegar um chiclete, bota um chiclete, fica com água na boca, Mano Novo.
1: Não, é isso? O que dá água na boca e não podemos comer.
0: O que é, Mano Novo?
1: É o copo, mano, velho.
0: Mano, que besteira, mano, tem a vergonha dessa cara lisa, Mano Novo. Quer dizer, o que dá água na boca é o copo, é, Mano Novo?
1: É, dá água na boca e não podemos comer.
0: Ah, é o copo, copo de vrido, é o copo de vrido, Mano Novo. Ai, meu pai eterno, pega a cacimba de dentro, Mano Novo. Curta o Forró Nativa, boa segunda-feira, nação forrozeira, é o Brasil.

0: segunda-feira. Vamos trabalhar, moçada, moçada no Mercado Central, moçada da Feirinha da Madrugada, dos supermercados, galera de todos os mercados do Brasil. Alô, feirantes, alô, motoristas. Mais um dia que começa, mais uma semana promissora em plena primavera. Estamos na primavera de 2026, hoje que é o dia 28 de setembro, é primavera brasileira. Olha que bacana, gente. Então veja bem, o rádio foi lançado por Roquete de Pinto no Brasil, 1923. E chegamos à era de ouro do rádio. Então a partir de 23, aí começaram a aparecer outras emissoras do Brasil, como a Rádio Globo de Pernambuco e por Brasil afora aí, muitas emissoras foram instaladas a partir daquele ano. A partir de 1927, o rádio passou por um processo de massificação com a possibilidade de transmissão de sons e de aparelhos que tocavam discos diretamente ao microfone. A iniciativa, ou é iniciada assim, a profissionalização do meio com a contratação de artistas, transmissão de programas de auditório, radionovelas e humorísticos. Muito interessante, naquela época de ouro do rádio, não existia, por exemplo, o gravador, né? Depois começaram a aparecer os gravadores, a CAI, os gravadores profissionais, mas não tinha, era tudo ao vivo. Então, quando surgiu a Rádio Nacional do Rio de Janeiro, foi a grande emissora do Brasil, toda estruturada. Então, tem o departamento de rádio novelas, programas de auditório. Então, a Rádio Nacional foi uma fase de ouro, serviu como escola para muitas rádios do Brasil. Então, o departamento de novelas, rádio novelas, não tinha nada de gravado, era tudo ao vivo. Então você tinha, por exemplo, fazer a novela ao vivo, tinha lá efeitos sonoros especiais, entendeu? Como é que se fazia, como é que era um fogo, como é que o operador de áudio, ou então toda a produção, o cara fazia o efeito, ele pegava papel jornal, ficava amassando o microfone, imitando fogo. Então muitos, muitos efeitos sonoros ao vivo. Então, por exemplo, não podia errar, né? Tinha que fazer ao vivo. Se errasse, tinha que fazer o improviso para não atrapalhar. Então, por exemplo, não tinha gravação de jingles, era tudo no testemunhal ao vivo, até que surgiram, a partir de 1950 por aí, os primeiros aparelhos de acetato, justamente para você gravar comerciais, gravar propaganda política. Então, não podia, era muito caro, eram técnicos americanos que vinham dos Estados Unidos e trabalhavam nas grandes rádios para gravar acetato, então, comerciais, entendeu? Músicas. Então você não pode errar. Se errar, vai estragar o acetato, é um prejuízo para a rádio. Então aquela atenção. E tinha um cantor brasileiro, Vicente Celestino. Vicente Celestino era um tenor, um vozeirão, e o potencial de voz dele era tão grande que era prejuízo na cessa para a rádio. Porque toda vez que ele ia gravar ou um comercial ou a música, então a voz dele era tão forte que dava uma distorção sabe, o som reverberava, dava um problema e resultado, perdeu o acetato. Deu muito prejuízo às rádios Vicente Celestino, grande, grande cantor brasileiro. Então são detalhes do rádio que eu estou contando hoje, segunda-feira, aqui no Forró Nativa. Mano Novo, e mais uma infame, Mano Novo.
1: O que é que são os irmãos gêmeos? Aqui, apesar de serem vizinhos,
0: sim, Mano Novo,
1: nunca se encontram.
0: E repete, repete, Mano Novo.
1: Quem são os irmãos gêmeos?
0: Sim, Mano Novo.
1: Que apesar de serem vizinhos, nunca se encontram.
0: É Adão e Eva, né, Mano Novo, no paraíso?
1: Não, são os olhos, Mano.
0: Ah, são os olhos, são irmãos gêmeos, é verdade?
1: Os olhos.
0: São vizinhos e nunca se encontram, Mano Novo.
1: São os olhos.
0: Vou ficar zarulho, ficar zarulho aqui. Eu tô vendo meu olho esquerdo, meu escolho tá vindo direito. Ouvindo o Forró Nativa de segunda-feira, com Mano Velho e Mano Novo.

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1: 3:29 a pedido, Zé Vaqueiro, Flash, afinal, tudo é pedido, né? Tudo que você tá ouvindo são pedidos aqui pelo nosso WhatsApp, da Nativa, vá. Você participando com a gente, 9198-409-6019. E falando seu bom dia nessa segundona pra gente.
2: Bom dia, Forró Nativa, bom dia, Guidote, bom dia, Mano Velho, bom dia, Mano Novo. E mais uma vez, François Marques, que tá lá participando do programa aí. Ô, Guidote, quero mandar um alusão pra toda a galera da Pucada do Palito Doce. Toda a galera aí que tá no Tapetão Preto aí, pro Zé Branco, Naldo Zé Branco, lá em Novo Horizonte. Toda a galera boa aí que trabalha na Puxada do Palito Doce aí. Boa. Manda aí pra nós, sanguinho nordestino com Luiz Gonzaga pra nós curtir aí, viu? Beleza?
1: Maravilha! Valeu, obrigado, viu? Tudo de bom! Oi, bom dia!
3: Bom dia, meu amigo Guidote. Bom dia pra todo o pessoal da Nativa. Está na escuta. Aqui é Gilmar Nunes de Itacoaxetuba. Gostaria de ouvir a música com Cavalo de Pau, Haja Ternura. Boa noite, bom dia, bom dia.
1: Boa noite, bom dia, bom dia. Olha aqui, ó, bom dia a todos os manos, bom dia Rafael Guidotti, sensa Maramara. Ótima semana para todos nós, gostaria de ouvir a Casa da Saudade, Flávio José. Sou Isabel do Jardim Brasil. Beijo, beijo, beijo. Essa música do Flávio José é linda, linda, linda. Vamos tocar. Beijo, Isabel. Obrigado. Bom dia pra você, Rafael Guidotti, família Morim, José, Suzano. Toca aí, se possível, a filha do caminhoneiro. Essa música é muito bonita, realmente. Muito bonita mesmo. Bom dia, Rafael. Queria pedir a música Amado Batista e Gustavo Lima. Alucinação, oferecer pro Gan e todos que estão ouvindo de Campinas. Ok, ok, ok, obrigado. Bom dia, Rafael, abençoado semana pra você. Se possível, toca a música Não Se Aveste Não, com Flávio José. Ofereço pro meu esposo, pra você e os ouvintes do Forró Nativo. Obrigada, sou Regina, meu esposo é Gerson, obrigado. Oi, bom dia!
4: Bom dia, bom dia, bom dia, Forró Nativa! Bom dia, Rafael!
1: Dia.
4: Bom dia, Mano Velho, bom dia, Mano Novo! Bom dia pra todos os manos que estão tá sintonizados no Forró Nativa, Esmeraldo Porcá! Curtiu, excelente segunda-feira toda aí! Um abraço a toda essa rapaziada aí da madrugada aí, o Peixe no Barra, Lobão, José Faustino, Edson e a galerinha do Pãozinho aí, essa rapaziada que tá sempre junto, misturado. Um abraço a todos. Que Deus abençoe cada um de nós. Uma excelente segunda-feira e um excelente início de semana pra nós. Tamo junto, galera.
1: Valeu.
4: Ô, mano Rafael.
1: Oi.
4: Toca pra nós aí, meu querido. Roberto e seus teclados, linda. Positivo. Excelente dia, excelente programa aí, excelente trabalho. Tamo junto, um abraço, fica com Deus. Tchau, obrigado.
1: Tchau, obrigado. Valeu, Esmeraldo. Tudo de bom, menino, viu? Sempre participando aqui com a gente, muito obrigado aí pelo carinho de sempre, viu? Obrigado mesmo, mesmo, mesmo. É 9198-409-6019. E ó, se é a primeira vez que tá ouvindo a rádio, a primeira vez que tá ouvindo o programa, conta pra gente, tá? Se é a primeira vez que está participando, sempre ouviu o programa, a rádio, mas é a primeira vez participando, conta pra gente na mensagem também. Combinado? Combinadinho, combinadão? Então tá bom, hein? Bom dia.
5: Olá, mano velho, olá, mano novo. Quero amar, Marcelo, quero escutar Folha com o Amado Batista.
1: Valeu, muito obrigado, viu? Tudo de bom, Marconi. Bom dia, mano velho, mano novo. Sou Samuel, sou de Barra Funda, São Paulo. Quero ouvir a música a cada minuto, Léo Nascimento. Valeu, obrigado, tudo de bom. Oi, bom dia.
6: Bom dia, bom dia, família Nativa. Aquele abraço, nós pro Caio Pogo do dia terminal do Vira de Unalto, que é ex do táxi. Um abraço a Esmeraldo, um abraço ao nosso amigo Nilce, Fátima, Concertinho. Um abraço a todos os ouvintes que estiverem na escuta programação. E uma boa semana pra nós todos, valeu. Vou ficar com a música aí do Amazon. Tchau, obrigado, aquele abraço. É do táxi.
1: Tchau, obrigado. Tamo juntos. Vamos que vamos. Vamos que vamos. Obrigado. Oi, bom dia.
7: Bom dia, Rafael. Bom dia, mano novo. Bom dia, mano velho.
1: Bom dia.
7: Rafael, toca uma música pra nós. É com o Pepe Moreno.
1: Pepe Moreno? É isso? Só isso?
7: Pepe Moreno.
1: Ah.
7: Rica faca.
1: Risca faca.
7: Oh. Valeu.
1: Valeu, amigo. Obrigado. Bom dia.
8: Bom dia, mano velho, mano novo. Tudo beleza?
1: Beleza.
8: Aqui é o Moisés de Ourinhos. É, manda uma música pra nós aí, do Teodoro e Sampaio. Qualquer uma que você botar aí tá joia. Falou, mano velho. Beleza, um abraço. Tudo de bom pra você aí.
1: Tudo de bom, obrigado, um abraço. Tudo de bom, boa semana. Oi, bom dia.
9: Bom dia, bom dia, bom dia, Rafinha. Bom dia. Mano Caio, mano novo. Deodete, aqui pertinho de vocês. Um abraço grande para todos os porteiros noturnos e diurnos também. Beijo, beijo. Tô aqui esperando o prêmio da Nativa FM na mesa 4. 14.
1: Ó, mesa 14.
9: Beijo,
1: feliz
9: semana.
1: Beijo, Deodete.
10: Ativa. Bom dia, mano do Brasil. Bom dia, mano velho. Bom dia, mano novo. Bom dia, bom dia, bom dia, careca e dote.
1: Dia.
10: Que amigo velho, né? Bom dia, mano do Brasil, sempre coladinho com vocês. Essa programação sempre maravilhosa. Se botar aí, manda aí pra gente ouvir aí, verdadeiro amor. Magníficos. Tudo de bom. Forte abraço, meu querido.
1: Valeu, Elber. Porto Seguro, um abraço, meu amigo.
11: Bom dia, mano velho. Bom dia, mano novo. Bom dia, Rafael. Qual é a música pra gente ouvir aí, mano? Mano velho, Rafael. É Carlos Santos. Quero você. Ofereço para Sibeli do Coqueiro, Santa Miria, Neco do Oeste do Pernambuco. Muito obrigado. Fica com Deus.
1: Amém. Você também. Tudo de bom. 3h36. Bom dia.
12: Oi.
1: Oi.
12: Bom dia, Rafael de Dote.
1: Bom dia.
12: Bom dia, mano velho, mano novo.
1: Olá.
12: Eu quero a música do Edgar, uma branca, aquela que quer uma franguinha pra comer.
1: Ah, coisinha pra comer.
12: Falou, Tarcílio, em Budas Artes.
1: Ô, Tarcílio.

0: Valeu, ó, toquei já São Joãozano pela Bahia, né? Daqui a pouco nós toca uma coisinha pra comer. Eu queria uma coisinha pra comer agora, que tá me dando fome, viu?
1: Bom dia, mano velho, mano novo, Rafael do Dote. Bom dia, com alegria, mais uma semaninha com a graça de Deus. Tô aqui assando meus bolinhos e curtindo o forró nativa. Desejo uma semana muito abençoada pra todos, cheio de saúde e paz. E vamos que vamos pra mais uma semana. Um beijo, gente. Toca aí pro Guilherme e Rafael. Um abraço.
0: Opa,
1: bom dia.
0: Opa, um abraço, bom dia, tudo de bom. Oi, bom dia, bom dia!
2: Bom dia, mano velho, bom dia, mano. Bom dia, Rafael Quinote.
0: Bom dia!
2: Guilherme de Diretivo Pernambuco. Um abraço aí pra todos os vigilantes do Brasil, todos os caminhoneiros e todos que trabalham nessa noitada, na madrugada. Ô, Quinote, toque aí uma música de Jorge de Altinho, Fazendo Teu Pedinho.
0: Boa, boa! Tá aqui, beleza, Jorge Altinho, tá anotado, bom dia!
3: Bom dia Nativa, bom dia Rafael. Estamos aqui na... No Pega, na madrugada, colheita de cana mecanizada. Região de Catanduva, unidade da usina COF. Toca a música pra nós aí, mesa 14.
0: Mesa 14, é isso? Mesa 14, mais um, acho que é o terceiro ou quarto pedido já pra mesa 14. Mesa 14, 14, 14.
2: Bom dia, Nativa, bom dia, mano velho, bom dia, mano novo. Bom dia, Rafael Vidal.
0: Bom dia.
2: Aqui, hoje, tudo gostaria de ouvir a triste partida com Luiz Gonzaga. Um abraço, um beijo no coração de todos vocês.
0: Um abraço, tudo de bom, obrigado, viu? Oi, Mavelucci, Jardim, Goianazes, né? Jardim São Paulo, Goianazes. Já tocamos aí o Gago, né? A professora, depois nós toca outro da Amazã também, tá bom? Bom dia, mano, velho, mano novo, Rafael Guidotti, sou Enilvânia, quero ouvir Fala Mansa, Fica Amor. Beijo, meninos, beijo, beijo, beijo. Oi, bom dia.
4: Olá, bom dia, meu amigo Rafa. Grande locutor na madrugada aí que anima todo o pessoal. Então, Rafa, acabei de escutar aqui, você tem mandado uma mensagem aí. Obrigado mais uma vez, que desejo pra você tudo de bom. Esse rádio, quando você tá de férias, fica sem animação. E na volta do Mano Velho e Mano Novo, fica 100% animado. Manda um abraço pra toda a galera da madrugada que tá ouvindo. Minha querida Zilma, que tá sempre na escuta. O pessoal aqui do Jardim Sonho Maria, Itapsirica da Serra.
0: Boa!
4: E toda a galera do Uber aí, manda um abraço. Aqui é o Gerson, tudo de bom pra vocês. E vamos que vamos, segunda-feira abençoada.
0: Valeu, Gerson! Boa segunda-feira, boa semana abençoada pra todos. 3:40.
5: Bom dia, Rafael.
0: Bom dia,
5: mano novo. Bom dia, mano velho. Que seja uma semana abençoada para todos nós.
0: Amém.
5: Marcos da Zona Leste, toca aí alguma música do João Gomes, um abraço, muito obrigado.
0: Boa, já a gente toca, João Gomes é bom demais. Gente, ó, continue participando, você tem duas maneiras de participar, ou você escreve uma mensagem que você quiser escrever aí pra eu ler aqui no ar, ou você grava um áudio, se você for gravar é até 30 segundos no máximo, tá? 9198-409-6019. Daqui a pouquinho eu atendo mais, hein? Daqui a pouquinho eu atendo mais ouvintes.

0: Opa, mano, velho, a história do rádio tá boa, rapaz. Puxa, me tá contando tanto detalhe desse nosso veículo maravilhoso rádio. Senhoras e senhores, vou contar aqui agora a história da nossa rádio Bandeirantes, do grupo Bandeirantes de Comunicação. A primeira emissora de rádio criada em São Paulo foi a Sociedade Educadora Paulista, fundada em 1923, abrindo caminho para a história da radiodifusão no estado. Em 1924, surgiu a Rádio Clube de São Paulo, consolidando as transmissões da capital paulista. Em 1934, foi inaugurada a Rádio Difusora de São Paulo, fundada por Luiz Assunção e posteriormente ligada aos diários associados do embaixador paraibano Assis Chateaubriand, que foi um grande empresário do rádio, embaixador. Tornou-se uma das grandes potências iniciais da Rádio AM, do Rádio AM de São Paulo, sob o prefixo daquela rádio lá, a Rádio Difusora de São Paulo, PRF3, a famosa PRF3, que surgiu justamente aí em 1934. Gente, daqui a pouco falar da Rádio Record, como surgiu a Rádio Record, contando a história do rádio gostosamente nesta segunda-feira aqui no Forró Nativo. Enquanto o Mando Novo traz as infames, a pesquisa do Mando Novo.
1: Que pesquisa, hein?
0: Ave Maria, que vergonha. Mano.
1: Qual é o lugar da casa que está sempre com pressa?
0: Qual é o lugar? Qual o lugar da casa que está sempre com pressa? Mando Novo, é a cozinha, né, Mando Novo?
1: É o corredor, Mando Novo.
0: Quer dizer, tá sempre com o corredor. O corredor, e ele não viu, gente, ele não fica nem vermelho, nem fica nem roxo. Que cara de pau. As infames do Mano Novo, do Forró Nativa, é o Rádio Brasil.

0: aqui que pediram João Gomes. Aí, João Gomes, também Amado Batista e Gustavo Lima, Flávio José, tudo pedido, tudo, tudo, tudo, tudo, tudo, tudo. Aqui é assim, você participa, pede, a gente vai tocando. 3:52, gente, é claro, tá? Vamos fazer aqui uma ressalva, né? Claro que, infelizmente, não dá tempo de tocar todos os pedidos musicais, tá? Às vezes você pede hoje, a gente vai conseguir tocar na sexta-feira. É muita gente, graças a Deus. Isso é o sucesso que é o Forró Nativa há mais de duas décadas já aqui na Nativa com Mano Velho e Mano Novo. E vem chegando gente nova a cada dia, tudo. Mas tem que ter um pouquinho de paciência, tá? Mas a gente tenta pelo menos aqui ler a sua mensagem no ar, colocar o seu áudio para você participar. E aí a gente vai pro segundo passo, que é tocar a música. Na medida do possível a gente vai atendendo. Vamos atender mais alguns ouvintes aqui antes do intervalo? Lembrando que vamos estar aqui até às 6 da manhã, meu povo. Hoje nessa segundona, dia 28 de setembro. Bom dia, sou de Bauru, me chamo Júnior, por favor, toca para mim Churrasquinho de Mãe. É isso? Churrasquinho de Mãe. É, bom dia, meus amigos, Mano Velho, Mano Novo, quero dizer uma ótima segunda-feira a todos que fazem o Forró Nativa. Me chamo Cle Celivaldo, falo de Santa Catarina, gostaria de ouvir qualquer música da Moleca Sem Vergonha. Forte abraço a todos os ouvintes, com Deus na frente, amém. Bom dia, Marcelo de Itacoaxetuba, saindo no sentido Campinas, descarregar lá. Boa semana, abraço a Jussiape Bahia, Irmãos Marinho no transporte, agradeço, valeu. Bom dia, Rafael, tudo bem com você, querido? Tudo, uma ótima semana. Obrigado, Sueli, pra você também, viu? Um beijão. Oi, bom dia. Alô, bom dia. Ah, peraí, gente. É, tem que abrir aqui, né, o botão aqui, né, gente? Vai.
1: Bom dia, Rádio Nativa. Bom dia, amigo velho.
0: Bom dia.
1: Bom dia, mano velho, mano novo. Gostaria de ouvir Assumar Monteiro. Ponta de faca.
0: Oh, essa é boa.
1: Sou aqui de Goianás, José Miguel da Silva, mas tô morando em Goianás, mas sou de Pernambuco.
0: Meu irmão. Você é meu.
1: Ótima programação pra todas nós. Bom dia.
0: Amém, bom dia, Alcimar Monteiro, Ponta de Faca, essa música é muito boa. Olha a hora, 3:54, hein? Bom dia.
2: Olá. Bom dia, mano velho, bom dia, mano novo, bom dia, mano Rafa.
0: Olá.
2: Bom dia, meu cara, aqui é o charmoso, choroso.
0: Au, au.
2: Toca aí a música de Mesa 14 pra gente ouvir.
0: Mais um, aqui. Vamos tocar.
2: Na cidade de Potirendaba. Só se ajeitando para ir trabalhar. Tchau, obrigado.
0: Tchau, obrigado. Beijo, beijo. Boa semana, viu? Tudo de bom. Oi, bom dia, bom dia, bom dia.
3: Bom dia, mano velho. Bom dia, mano novo. Aqui quem fala é Joselene de Alencar, aqui da cidade de Itapetininga, São Paulo.
0: Opa!
3: No momento, na puxada do palitoso pauzinho na Vista Alegre. Mano velho, se possível aí tocar a música aí com o Toca do Vale pra nós aí.
0: Boa!
3: Beleza?
0: Beleza!
3: Abraço e nossa rádio é Nativa FM.
0: Tamo junto!
3: Bora que bora, mano velho. Bora, mano novo.
0: Cuida, cuida!
3: Bora a música aí com o Toca do Vale.
0: Um abraço, pessoal, aí da Nativa Itapetininga. Aquele abraço, hein? Bom dia, Rafael. Aqui é Maria de Unhas. Em Unhas. E aí, eu de novo apanhando com esse nome. A Maria! Em Unhas, Goiás, é isso? Toca pra mim o forró que o Roberto Carlos canta com Dominguinhos. Acho que é o Baile da Fazenda, né? Vamos tocar daqui a pouquinho. Gente, ó, vai participando. Nosso WhatsApp, salva desse jeito que a gente anuncia pra dar certo, tá? Não vai tirar nenhum número do que a gente fala e nem colocar número a mais. Ah, mas o DDD é operador. Não, não põe. Salva do jeito que a gente fala pra dar certo, tá bom? 9198-409-6019. São esses os números. Vou repetir devagar. Lembro você, se tá ouvindo a Nativa pela primeira vez, ouvindo a rádio pela primeira vez, conta pra gente na sua mensagem, ou de texto, ou na gravação de áudio que você vai fazer. Ah, sempre ouvi o programa, mas é a primeira vez participando? Conta pra gente. Eu aqui, o amigo velho, o mano velho, mano novo, a gente gosta, a gente quer saber, tá bom? 91 98 409 6019. Repetindo mais uma vez devagar pra você, anotar aí. 91 98 409 3025-6019. Daqui a pouquinho eu coloco mais ouvintes aqui no Forró Nativa. 3h57.
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0: Produtos Dry Leves, construindo soluções inteligentes aqui no Forró Nativa. Boa projeção para a semana aqui. 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E hoje no Forró Nativa, contando a história do rádio. Gente, a Rádio Record de São Paulo foi inaugurada no dia 2 de abril de 1928. Inicialmente, sob o nome de Rádio Sociedade Record. Foi fundada por Álvaro Liberato de Macedo. Entrou em uma nova fase, estruturada a partir de 1931, quando foi adquirida por um grupo liderado por Paulo Machado de Carvalho. E a nossa rádio, a Rádio Bandeirantes. Daqui a pouquinho eu conto a história da Rádio Bandeirantes, aqui no Forró Nativa. Mano Novo, aproveita aí, aproveita o espaço, mano. Joga mais um infame no ar, Mano Novo.
1: O que se usa durante as refeições, mas ninguém vê, Mano Velho.
0: Olha, o que se usa nas refeições, mano, e ninguém vê, Mano Novo. É o apetite, né, Mano Novo?
1: É o paladar.
0: Ah, é o paladar, mano. É o paladar, quer dizer, o cara não vê, não acima e tem o paladar, viu? Ô, carne gostosa, ô, bife gostoso, ô, bife de oião, bom demais aqui do Forró Nativa de segunda-feira, meu Brasil.

O rádio, sintonize a rádio aqui, Rádio Nativa FM. Olha aqui, para todo o Brasil, a nossa Rádio Nativa, estamos partindo para 30 anos da história da Nativa FM, e desses quase 30 anos, 22 anos com Mano Velho, Mano Novo, e toda a nossa equipe. Nós temos aqui os decanos da Nativa, Jones Mendes, por exemplo, o Galinha, né? São os caras que estão aqui quase esse tempo todo na Nativa. Mano Velho, Mano Novo, 22 anos de Nativa, e é muito gostoso, muito bacana. Mas convivemos com o Grupo Bandeirantes de Comunicação, eu, por exemplo, desde 1980. Há 46 anos que eu conheço bem o sistema, né, o Grupo Bandeirantes, porque trabalhei na Rádio Bandeirantes como repórter. Foi lá que nós iniciamos o forró há 43 anos atrás. Então, gente, a Rádio Bandeirantes de São Paulo foi fundada no dia 6 de maio de 1937, com o nome inicial de Sociedade Bandeirantes de Rádio Difusão. Naquele ano, o maestro José Nicolini convenceu José Pires de Oliveira Dias, dono da rede Drogasil de farmácias, a investir na criação de uma emissora no centro de São Paulo. A rádio nasceu com uma proposta cultural e erudita, apresentando programas religiosos, educou e divulgou a música clássica. Quase faliu no primeiro ano, mas se reestruturou e passou a investir em programas de auditórios e popularização da programação. A emissora passou pelas mãos de figuras como Paulo Machado de Carvalho e Ademar de Barros, que foi inclusive governador, antes de ser adquirida pelo empresário João Jorge Saad em 1948. Sob a liderança do seu João Saad, a rádio se fortaleceu e deu origem ao Grupo Bandeirantes de Comunicação, inaugurado mais tarde a TV Bandeirantes em 1967. É um pouco da história do nosso Grupo Bandeirantes de Comunicação e a história do rádio que eu contei para vocês aqui. Muitos detalhes, não é a história completa, porque tem uma sequência muito grande das redes de rádio, depois do surgimento da FM, né? O desenvolvimento da FM, e mais recentemente já são os aplicativos, já são as plataformas. O rádio cada vez mais, ele passa pelas transformações, desde Marconi, desde o Padre Landel lá do Rio Grande do Sul, desde Tesla, de Hertz e por aí afora, o rádio vem evoluindo. Então muda, né, o sistema de transmissão, mas o espírito de rádio, de prestação de serviço, da autenticidade, da produção, da narração, da emoção, do espetáculo, a essência do rádio é irretocável. Então, qualquer que seja o meio de transmissão, o rádio sempre presente.

Então hoje nós nos orgulhamos porque nós temos ainda, temos rádios AM ainda no Brasil, nós temos aqui a massificação do FM e agora vem os aplicativos, né? Então tem as plataformas, o rádio quer dizer cada vez mais fácil de chegar para você, com mais informação. Isso nos enaltece, nos orgulha e viva o rádio, aquele bichinho que fala o dia inteiro que as mulheres adoram. Mano Novo, as infames, Mano Novo.

as plataformas, o rádio quer dizer cada vez mais fácil de chegar para você, com mais informação. Isso nos enaltece, nos orgulha, e viva o rádio, aquele bichinho que fala o dia inteiro, que as mulheres adoram. Mano Novo, as infames, Mano Novo.

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Ativa, bom dia. 4 minutos para as 8. Um acidente com um ônibus de excursão deixou ao menos 9 mortos no Espírito Santo. O veículo tinha saído de Minas Gerais com destino ao Espírito Santo, segundo informações preliminares da polícia. As causas ainda são investigadas.

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6: Segunda-feira, 28 de setembro de 2026. Bom dia pra você. Cheguei, meu estagiário, cheguei.

0: Bom dia, meu senhor. Bom dia, minha senhora. Meu amigo e minha amiga. Como é que tá sendo o seu dia, hein? Aproveitou o fim de semana? Aproveitou o que tinha que aproveitar? Descansou o que tinha que descansar? Que bom. Estamos aí numa segunda-feira, segundona, 28 de setembro. E eu te pergunto, como é bom acordar para mais um dia, né? Hã? Fala sério. É maravilhoso. É gratificante. É poder levantar para mais um dia de rotina e saber que Deus permitiu a gente abrir os olhos, respirar e começar de novo. Olha, eu sei, talvez você tenha acordado aí um pouquinho cansado, meio estressado, ou com aquele mau humorzinho de segunda-feira da manhã que todo mundo reclama, né? Mas quem nunca, né? Quem nunca? Só que, vou te falar uma coisa, isso aí não pode ser hipótese alguma de impedir de aproveitar o dia de hoje. Jamais. Não coloca isso na sua vida, ainda mais numa segunda-feira. Fim de semana foi bom? A gente aproveitou o que tinha que aproveitar. Descansou, curtiu. Mas agora a página virou. É mais um dia. Dá uma olhadinha pro céu. Viu como tá lindo? É isso. A gente pode fazer tudo diferente hoje. O dia é novo. A energia é nova. A nova história é hoje. Quem faz somos nós. Então joga esse desâmbito pra lá. É. Ajeita o volume do rádio aí. Aumenta só um pouquinho. Pega seu café. Vem comigo. Porque aqui na Nativa a nossa missão é uma só. Deixar o seu dia lá em cima. Alto astral. Com muito amor. E com muita companhia. Então... vem comigo, porque a partir de agora está começando mais uma programação. Aqui é Nativa. Bom dia! Nativa, Nativa. Deu para levantar a energia? Levantou a frequência? Que bom, que bom! Que a segunda por aí seja uma segunda-feira produtiva e abençoada, tá bom? 7:08. Bom dia para você que tá me dando carona. Obrigado, hein? Muito obrigado. Bom saber que você tá aí.
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0: 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Rick Martin com Luan Santana. Estranho.
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0: 7:17. Essa reflexão é um pouquinho para você refletir. Para você que acordou hoje pensativo. Quem morreu ontem tinha planos para hoje. E quem partiu hoje provavelmente tinha planos para amanhã. Talvez estivesse planejando o próximo fim de semana, o Natal, o fim de ano. Talvez tivesse uma viagem marcada, uma mensagem para responder, um abraço para dar, um eu te amo que ficou para depois. Sabe o que isso ensina para a gente? Que a vida, ela não avisa. A gente acorda fazendo planos como se tivesse assinado um contrato com amanhã, mas não assinou. Por isso, não desperdice esta segunda-feira reclamando por aquilo que ainda não aconteceu. Olhe um pouquinho para aquilo que já aconteceu. Por alguns segundos. Olhou? Pois é, você acordou, você está aqui, você chegou até este momento. E talvez a vida que hoje parece comum seja exatamente a vida que alguns anos atrás você pediu tanto a Deus. A gente se acostuma tão rápido com as bênçãos que começa a enxergar somente o que falta. Esquece do que conquistou, do que superou, das orações que já foram respondidas, das pessoas que ainda estão ao seu lado. Sua vida não precisa estar perfeita para estar dando certo. Ainda existem sonhos para realizar. Ainda existem lugares para chegar. Mas enquanto você corre atrás do que falta, não deixe de agradecer pelo que já chegou. Então aproveita esta segunda-feira. Sim, exatamente essa segunda-feira, 28 de setembro de 2026. Porque você não acordou por acaso hoje. Dá para você colocar na sua cabeça isso agora? Você não acordou por acaso hoje. Então faça aquela ligação. Dê aquele abraço. Perdoe se precisar. Diga que ama. Agradeça mais. Porque acordar hoje não foi apenas um dia no calendário. Foi mais uma oportunidade. E talvez, quando você começar a perceber tudo aquilo que já recebeu, você descubra que existem na sua vida bênçãos

0: 7 horas e 23 minutos. Bênçãos que não têm fim. Bom, a vida permite. Agora é com você. Faça essa segunda-feira ser de completamente diferente. Eu volto.
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De volta por aqui. 7 horas e 28 minutos, hein? Bom, hoje tá valendo um kit beleza, o prêmio da vez é um kit beleza infantil, tá bom? Esse kit você pode levar e participar hoje. 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

0: não foi.
1: 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Bom saber que você tá aí ouvindo, ligado, hein? Sintonizado, 7h37. Deixa eu aproveitar e mandar um abraço para ele, Gonçalo Júnior. Fala, Gonçalo! Como é que você tá, meu querido? Você tá bem? Tá tranquilo, né? Bom dia também vai para elas. Pra Ana Neta, pra Paula, pra Roberta. Bom dia para vocês, meninas. Edilete Jesus também tá sintonizado. Marcelo Palmeirense. Ô, oh, Marcelo! Tá sintonizado aí, né, rapaz? Bom saber que você tá aí, hein? Bom saber que você tá aí. Bom dia pra Marlene. Oi, Marlene. Como é que tá sendo o seu dia aí, menina? Tá bem? Tá tranquila? Ah, que bom, que bom. Bom dia pra Tatiana. Oi, Tati. Tá no Parque Cuiabá? Como é que tá o parque aí? Ah, como é que tá o dia por aí? Como é que tá o clima? Ontem foi um calor. Eu vou te falar, hein? Chapada ontem parecia que tinha vento em Chapada, meu estagiário. É, mãe. Todo mundo foi pra Chapada. Não foi pra Chapada, foi ali pro... Esqueci o nome do que tem aqui na... Rapaz, indo pra Chapada. Ah, nesse... Nossa, como que escapa o nome assim? Olha só. Ai, meu Deus do céu. Esqueci o nome. Não é possível, meu estagiário. Aqui que vai indo pra Chapada aqui... Ah, não vou lembrar. Não vou... Não. Nem vou tentar. Vou forçar minha mente agora, não. Logo você, não. Mas ontem parecia que tinha evento em Chapada. Mas ontem tava calor, hein? Ai, vou te falar, hein? Ontem tava quente. Não era só em Cuiabá, não, hein? Praticamente todo Mato Grosso. Porque eu vi gente postando em Juara, o pessoal de Sinop tava reclamando ali, Lucas de Rio Verde. Rapaz, tava calor, hein? É, eu vou te falar, meu, tava calor. Thaís, a Thaís mandou mensagem que tá em Várzea Grande. Oi, Thaís, Thaís quer ouvir. Quer ouvir. Thaís, como é que tá o calor por aí, hein, Thaís? Me conta também, hein?
2: Bom dia,
1: bom
2: Paulo.
1: Bom dia.
2: Bom dia.
1: Como é que você tá, menina?
2: Bom dia a todo mundo. Que a nossa semana seja
1: abençoada. Que assim seja. Que assim seja.
2: Deus abençoe todos e vamos lá, né?
1: É.
2: Gratidão por mais um dia.
1: Isso é verdade. Gratidão sempre, né? Bom dia pra você. Bom, nesse dia 28 de setembro se comemora o dia do quê, meu senhor? Dia de fazer perguntas tontas. É, eu não levei muito a sério isso, achei diferente. Dia de fazer perguntas tontas. É, estranho, né? Também um dia internacional de acesso a universal e à informação. Acesso universal e à informação, também no dia de hoje. Também se comemora o Dia Mundial da Luta contra a Raiva e Dia Internacional do Direito a Saber. Então tá aí, já participa, 65996398781. Lembrando que tá valendo o kit, e esse kit é um kit infantil. Tem um shampoo, mais condicionador, Solan, Line Kids. É um kit completo. 65996398781. Bom dia pra Patrícia Morim também, que tá sintonizada. Paty, bom dia pra você, menina.

0: 7h43. Deixa eu passar aqui pelo zap aqui, deixa eu dar bom dia pra você que tá ligado, sintonizado. Bom dia, Sam. É a Marilene Soares. Gostaria de ouvir a música do Roberto Carlos. Sentado na beira da estrada. Manda essa música pro meu esposo, Douglas, e pro meu filho Cristiano, que estão trabalhando nesse sol maravilhoso, com a graça de Deus. Tá certo. Marilene, a produção vai preparar. Um abraço para você, pro seu esposo Douglas e pro seu filho Cristiano, tá bom? Tudo de bom para eles. Tudo de bom. Bom saber que você tá aí. Bom dia novamente,
1: Thaís. Paulo Sana, hein? Ah. Fala de calor, meu querido. Tava quente, Deus, né? Me livre. Antes dava a impressão que a sensação térmica era de 50 graus.
0: Parecia mesmo. Deus. Mas me tava livre. 44 graus a sensação ontem. Rapaz, ontem tava calor pra catiço. O que você fez ontem no fim de semana? Você que tá me ouvindo aí. Você se refrescou no que ontem? Na mangueira, foi no rio, foi pra Chapada, foi pra piscina, foi pro clube. O que você fez de bom ontem? Porque ontem tá... Ai, Sam, fiquei só no ar-condicionado. Sam, fui pro shopping, Sam. É, assisti um filme, fiquei no ar-condicionado o dia inteiro. É bom ir pro shopping também. É, dá pra refrescar também, ficar no ar lá... Olhando ali, aqui, come alguma coisa. É. E você? O que você fez de bom? Manda sua mensagem 65996398781. Vou pro intervalo, volto na sequência com muito mais músicas e é o tempo de você interagir, tá bom? Deixa eu aproveitar e mandar um abraço pro João Paulo, que tá lá em Nova Jersey, nos Estados Unidos. Tá sintonizado. Alô, João Paulo. Bom dia pra você, meu querido. 7h45, eu vou, mas eu volto.
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6: De volta, 7 horas e 48 minutos. Tá chegando ele, Eduardo Costa. Imagina eu. Segunda-feira a gente comeu um brownie, hein, Gonçalo? Ei, Gonçalo Júnior. Bom dia pra você.

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0: Muito bem, 8 horas e 4 minutos. Deixa eu aproveitar e mandar um abraço pra você que tá ligado, sintonizado. Cícera Maria, como é que você tá, menina? Você tá bem? Bom saber que você tá aí. Deixa eu ver quem
1: bom
0: mais.
1: Bom dia, meu amigo Paulo
0: Bom Sam. Dia, eu mesmo.
1: Como que você tá, meu amigo?
0: Tô bem, graças a Deus.
1: Como foi o final de semana maravilhoso?
0: Ah, foi bom demais, calor, mas foi bom.
1: É isso aí, o que ficou pra trás morreu. Vamos começar tudo de novo.
0: Sim.
1: Segundou. Com bateria carregada.
0: Boa, Gonçalo.
1: Temos resultado pra trazer.
0: Isso é verdade.
1: É isso aí,
0: concordo
1: Paulo
0: com você, concordo
1: um
0: com você.
1: Um grande abraço a todos aí, meu Paulo Sam, meu
0: valeu,
1: amigo.
0: Gonçalo Júnior. Um abraço pra você, pra toda a sua família, Gonçalo. Cícera Maria, como é que você tá, menina? Falou assim, Santo, aqui ligadinho você. Bom saber que você tá aí. Bom saber que você tá no Parque do Lago. Bom dia pra você. Quem mais?
2: Bom dia, Paulo
0: Santos. Bom dia. Como é que tá, menina?
2: É, sábado foi a festa dos setembrinos, né?
0: Sim.
2: Faz aniversário em setembro. Foram 7 pessoas, nós fizemos uma festona.
0: Ia.
2: Aí, à tarde, eu fui para a Chapada. Aí, no outro dia, meu esposo correu na Ultramacho.
0: Correu?
2: Aí, de tarde, viemos

0: outro embora e fomos em outro aniversário.
1: Olha, aproveitou.
0: Beijo, Nativa.
1: Beijo pra você, Lu. Luciene Matos, bom dia. Seu esposo correu. Ontem também corri, mensageiro. Você viu lá no meu Instagram, né? É, da Sebrae, corrida do Sebrae. Foi bom. Subida. É, foi ali na, no Parque das Águas, ali. É, mas foi bom. 7K. Eu fiz 7K, se não me engano, foi 41 ou 42. Não me lembro. Mas foi bom. Deu pra voltar ativa, né? Sem parar, hein, meu estagiário? Sem parar, só no trotinho, tal, tal. É, faz bem, né? Faz bem pra saúde. Correr faz bem. Bom, se você não acompanhou, entra lá no meu Instagram, que tá lá nos meus stories lá, da corrida de ontem. Você pode acompanhar lá, tá bom? Eu vou pro intervalo? Ah, vou faturar, mas antes eu quero perguntar, como é que tá a sua internet aí, hein? Hã? 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

0: 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Jean Giovanni com Bruno Marrone. Me faça odiar, 8 horas e 24 minutos. Bom dia.
1: Bom dia, Paulo
0: Santos.
1: Bom
0: dia.
1: Segundo.
0: Menina, segunda-feira,
1: boa segunda,
0: né?
1: Boa semana.
0: Amém, amém, amém. Que assim seja, hein?
1: Meu final de semana, Paulo Santos, foi maravilhoso.
0: Foi bom? Ah, que bom.
1: Fiquei em casa.
0: É?
1: De boa.
0: De boa.
1: Tomando um açaí para refrescar.
0: Olha só, menina. Bom
1: tudo
0: demais, hein?
1: De bom.
0: Que bom.
1: Grande beijo, Paulo Santos.
0: Beijo pra você também. Beijo pra você também. Muito bom saber que você tá aí sintonizado, hein? Meu estagiário, agora vamos falar da Ótica Prevê. 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
1: Eita, nós! Bora dar uma sacudida na sua manhã de segunda-feira? Você escolhe como vai encarar a sua segunda-feira, motivado ou desmotivado? Espero que seja motivado.
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0: Scottson. Dá uma animada, né? 8 horas e 39 minutos. Bom dia pra você. Deixa eu aproveitar e mandar um bom dia aqui pro Narciso Ribeiro. Fala, Narciso, como é que você tá, meu querido? Você tá bem? Bom dia pra você. Bom saber que você tá aí, hein? Afonso de Arruda. Bom dia pra você. Deixa eu aproveitar e mandar um abraço aqui pro amigo do Gonçalo. O Gonçalo tá sintonizado. Falou assim, Sam, manda um abraço aqui pro Valdenir. É Valdenil Anselmo. Ô, Valdenil! Um abraço pra você, meu querido. Bom saber que você tá na sintonia aí, hein? Bom saber que você tá aí, hein? Bom dia, bom dia. Vou pro intervalo? Eu volto então.
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2: 8 horas e 42 minutos. Como é que tá sendo sua segunda-feira? Tá bem? Tá tranquilo? Bom saber disso. Michel Teló, Metamorfose Ambulante. Só aumenta o volume e vem comigo.
3: Toca, Raul, vai.

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0: Thiago. Que presente! Obrigado, irmãos.
1: Muito bem, 9:04. Agora, deixa eu aproveitar e falar com você. 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

0: A Nativa é tudo e muito mais, Júlia e Rafaela. Mido.
1: Bom dia, Rádio Nativa.
0: Bom dia.
1: Vou mandar um beijo e um abraço pra minha esposa, Mari.
0: Mari? Tá bom.
1: Eu amo ela muito.
0: Boa.
1: Um ótimo trabalho pra vocês.
0: Pra você também.
1: Deus abençoe a senhora.
0: Amém. Que assim seja. Tchau, bom dia. Obrigado. Tchau, obrigado. Marcos e Belucci. Cancela o sentimento. 918.

Muito bem, são 9 horas e 21 minutos. 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

0: Eu vou, mas eu volto.
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2: 9:25, Lucas Luco, mozão. Isso aqui é pra matar a saudade, né?

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1: Gustavo Lima, retrovisor, 9 horas e 50 minutos. Meu estagiário, bora pro sorteio.
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1: Sim! Te agradecer a você que participou pelo WhatsApp, muito obrigado pela sua participação, mas quem levou hoje esse kit beleza foi lá pro bairro Itamaraty. Telefone, meu estagiário, coloca na tela, 65992, final 51. É ela, Rosália Oliveira, aí sim, Rosália! Eita nós, hein, Rô? Rosália Oliveira, bairro Itamaraty, parabéns pra você. Você tem 3 dias úteis pra comparecer, documento com foto e pegar o seu prêmio, seu kit beleza, certo? Não puder comparecer, você pode mandar alguém com seu documento. Bom, tô ficando por aqui. E você que não ganhou, não fique triste. Às 13 horas tem Pedro Panocchi com mais prêmios pra você concorrer aqui na Nativa. Bom, aproveita essa segunda-feira maravilhosa. O céu está lindo, continua perfeito. E continua sendo grato, tá? Que a semana por aí seja uma semana produtiva. Aproveita os últimos dias também que resta do mês de setembro. Quinta-feira já começa, dia 1º já, de outubro. É, vou falar pra você, ó. Outubro, novembro, dezembro, hein? É igual sexta, sábado, domingo. Piscou, passou. Então, se preparem, que vai começar a reta final do ano de 2026. Aham.

Eu volto amanhã às 7 horas da manhã. E se por algum momento você sentir saudade do tio Sam, do Paulo Sam, lá no meu Instagram, arroba Paulo Sam, postei a reflexão lá nos meus stories. Você pode acompanhar lá nos stories da Nativa FM Cuiabá ou no meu stories. E também acompanhar o que rolou no meu fim de semana, a corrida, que foi sensacional. Eu volto amanhã. Tchau.

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tem gente que pede desculpas. E tem gente que muda de atitude. Arrependimento de verdade não faz barulho. Arrependimento de verdade não posta texto bonito nas redes sociais. Não jura. Ele só não repete mais aquilo que te feriu. Se nos últimos dias alguém te magoou e voltou dizendo que mudou, observa, vigia. Não confie somente nas palavras. Observe a atitude, que é importante também. E se foi você quem errou, ainda dá tempo de voltar e fazer diferente. Pedir perdão não te diminui, te limpa. E que nessa segunda-feira a gente tenha coragem de consertar o que ainda dá pra consertar. Um bom dia pra você. Bora escrever uma nova página nessa sua história linda, vamos?

0: Fala, meus anjos, bom dia! Boa semana pra você! Eu sou Gabriel Rosa, seu anjinho Gabriel, aqui no Te Amo Pra Sempre. Tá aí uma oportunidade de, às vezes, você pedir desculpa, perdão pra alguém, em forma de recado, em forma de amor, palavras ou áudio, aqui no nosso Te Amo Pra Sempre. Você fica à vontade, tá bom? Nosso número é o 9198-409-6019.
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Nativa é tudo e muito mais amor e muito mais paixão. É o Fagner Canteiros, no Te Amo Pra Sempre. Deixa eu agradecer todas as mensagens que já chegaram. Eu espero que a gente possa ler a sua mensagem agora. O Moacir. Oi, Moacir, bom dia. Recado do Moacir pra Elizabeth. Às vezes fico olhando pra você e lembrando de quando éramos mais novos, sem imaginar como seria a nossa vida tantos anos depois. Mudamos, aprendemos, erramos e acertamos juntos. E mesmo com tudo isso, uma coisa continua igual. Eu quero você ao meu lado. Te amo hoje ainda mais do que no começo. Recado da Fabiana pro Ronaldo. Hoje é um dia especial, mas a verdade é que eu penso em você todos os dias. Penso na nossa casa, na nossa família, nos nossos planos e em tudo que ainda queremos realizar. Que nunca falte companheirismo entre nós, que a gente continue encontrando motivos para comemorar juntos. Feliz nosso dia, amor. Recado do Caio para Tainá nessa segunda-feira. Você apareceu na minha vida quando eu menos esperava e aos poucos foi conquistando seu espaço. Primeiro vieram as conversas, depois os encontros e quando eu percebi, já não imaginava mais meus dias sem você. Foi uma das melhores surpresas que a vida me trouxe. Espero que continue sendo assim por muitos anos.

Gustavo, às vezes a gente se preocupa tanto em saber onde vai chegar que esquece de aproveitar o caminho. Eu aprendi isso com você. Enquanto estivermos juntos, qualquer lugar pode ser um bom destino. E a música especial da Renata pro Gustavo é o destaque da Toni Braxton. I Don't Want To. Eu te amo pra sempre dessa segunda-feira, 11h23. Bom dia!

A Nativa é tudo e muito mais amor. É a Toni Braxton, I Don't Want To, no Te Amo Pra Sempre. O destaque internacional dessa segunda-feira. Aquecendo o nosso coração, preparando o nosso coração pra história do Aconteceu Comigo. Hoje com a história da Rose, que quase viveu um dilema na vida dela. Muita coisa aconteceu e a gente vai ouvir tudo o que aconteceu, não aconteceu comigo. Daqui a pouquinho, a partir das 11h40, horário de Brasília. Lembrando que tem transmissão também no YouTube da Nativa, youtube.com/RedeNativaOficial. É a live do Aconteceu Comigo já já. Mas antes, a gente precisa fazer uma pausa

0: e falar de saúde, falar de bem-estar, e por isso que ele já chegou aqui. Vanderlei, bom dia!
1: Bom dia, Gabriel, bom dia para você que tá aqui. Hoje eu quero falar de história, né? Geralmente a gente vem falando dos benefícios do magnésio, como é bom e tal. Eu quero contar uma história que você talvez está me ouvindo, você vai se identificar ou vai mexer com você. Você vai pensar, você vai começar a ver a situação de outra forma. Aparecida Soares, ela autorizou a gente a contar aqui. Ela é uma mulher na casa dos 52 anos de idade e ela contou que ela era encarregada numa grande empresa. Aí começou com problema de saúde, crise de ansiedade, muita dor na coluna e começou a dar atestado. Testado 3 dias, testado mais 3 dias, aí atestado de 14 dias, enfim. Chegou um ponto que a empresa dispensou ela. Ela tem 4 filhos, o marido motorista de ônibus, dinheiro começou a faltar e ela começou a vender pão caseiro. Pão caseiro e trufas, ela fazia ali e tal, e levava. E aquilo ali ajudava o marido. Umas 2 semanas atrás, ela saiu para vender, para juntar dinheiro, porque ela queria comprar o magnésio. Ela falou, eu vou juntar o dinheiro, vou comprar para não pedir pro marido, né? E aí, ela conta que 2 dias seguidos ela saiu, ninguém queria comprar o pão dela. Ela falou, achou até estranho. Nossa, o movimento tá fraco, a época do mês o povo tá sem dinheiro. Ela sentou num banco, tava lá pensando na vida, o que que eu vou fazer, né, situação. Veio um menino e uma menina, assim, de uns 7 anos. E ela viu que eles eram filhos de morador de rua e tal. Eles estavam com uma sacolinha ali, catando latinha. E aí começaram a conversar com ela, o que que ela fazia, o que que ela tinha na sacola. E ela falou que tinha pão e trufas. O menino falou que eles só comiam pão amanhecido quando eles ganhavam. Que não tinha dinheiro para comprar. Que o dinheiro era tudo para a mãe e para o pai e não sobrava. Sem pensar 2 vezes, ela deu pão e 2 trufas, uma para cada uma das crianças. Crianças saíram correndo e aquilo ela fala que lavou a alma dela. Ela falou assim, ó, preocupada com tanto problema e acontece uma situação dessa. Ela contou essa história porque ela ligou na central e ela falou o seguinte, eu não quero ganhar, eu não quero pedir, mas eu queria que vocês fizessem uma parcela um pouco menor. Reduzisse aí uns R$50 na parcela. A Sandra, que estava atendendo ela, a Sandra já estava com o pedido feito. E a Sandra disse que refez o pedido depois dessa história. E fez o seguinte, eu vou abrir a mão até da minha comissão. Eu vou baixar o máximo para você. É um caso, quando é doação, eles fazem preço de custo, faz uma situação assim, né? Situação excepcional. E ela mandou, ela falou assim, olha, eu achei tão interessante porque você faz o bem e aquilo volta pra você.
0: Exatamente, a lei do retorno, né, Vanderlei?
1: Eu quero fazer pra você, eu não posso dar de graça, igual ela deu as trufas lá. Mas eu quero fazer preço.
0: Tem algo especial nessa segunda.
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1: Valeu.

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1: Oi, Nativa. Meu nome é Jânua e hoje meu recadinho vai para o meu amorzinho Alessandro, uma pessoa que eu amo muito, especial, um aventureiro, porém focado e sempre meu companheiro para a vida. Beijos, Leti, amo, mãe.
2: Preciso.

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1: A Nativa é tudo e muito mais amor, é muito mais paixão com o rei Roberto Carlos, esse cara sou eu.
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1: Pra gente finalizar, eu te amo pra sempre dessa segunda. Obrigado você que mandou sua mensagem. Ou que às vezes tá aí na correria da segunda-feira, trabalhando, fazendo o que tem que fazer, ficou só ouvindo, né? Curtindo as músicas, ouvindo os recados. Mas amanhã eu te amo pra sempre volta, a partir das 11 da manhã. Quero saber se vocês estão preparados pra ouvirem a história da Rose. E sobre o que quase aconteceu na vida dela. É, já no Aconteceu Comigo.

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0: O nome da música?
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1: Vamos então juntos em mais um Aconteceu Comigo no rádio e também pela internet. A nossa live já tá rolando agora. Você pode entrar, se inscrever, curtir e acompanhar tudo no youtube.com/RedeNativaOficial. Se por acaso pegar o trem errado, desça o quanto antes, porque quanto mais tempo demorar para descer, mais cara vai ser a viagem de volta, não é? A história da Rose, que a gente vai contar agora, diz muito sobre isso. E não é sobre viagens de trem que a gente está falando aqui.
2: Oi, Nativa. Sempre acreditei que meu casamento era prova de bala. 12 anos não são 12 dias. Tínhamos uma rotina tão gostosa, um filho lindo e a cumplicidade de quem cresceu junto. Mas a rotina tem esse hábito cruel. Ela transforma a estabilidade em algo invisível. Você para de olhar nos olhos porque já sabe exatamente o que vai ver. E foi aí que o Leandro entrou na minha vida. Nos conhecemos no meu trabalho. Ele é um homem inteligente, mais novo que eu, e com um olhar atento que parecia notar cada detalhe meu. Coisa que meu marido há anos não reparava mais. Ou que eu achava que não reparava. O que começou com troca de olhares, cafés e conversas sobre planilhas, logo virou algo muito perigoso. O Leandro me fazia sentir renovada, desejada, viva de um jeito assim eletrizante. É claro que o Leandro percebeu isso e não perdeu tempo. Uma tarde ele mandou um zap dizendo que queria me encontrar fora da firma. Quando eu li o recado, meu coração disparou na hora. Eu nem consegui responder. Mais tarde, perto da hora de eu ir embora, ele ligou no meu ramal.
3: Não vai me responder, não?
2: Não, não vou. Eu sou casada, eu tenho uma família.
3: Eu sei, mas me diz com toda a sua honestidade. Quando foi a última vez que você sentiu isso?
2: Não importa. Tem muita coisa em jogo. Eu não posso. Eu não cedi, mas ele também não desistiu. Eu acabei entrando no meio de um furacão de culpa e adrenalina. Em casa, era a esposa distante, com a cabeça longe. No trabalho, era mulher apaixonada por uma ilusão. Uma fantasia que estava prestes a ser realizada. Eu estava quase ficando louca. Mas o ápice da minha loucura aconteceu quando eu passei um fim de semana inteiro em casa, planejando a minha infidelidade. Sim, eu inventei uma viagem a trabalho para encontrar o Leandro em um hotel na beira da estrada. Ele estava disposta a jogar 12 anos de casamento no lixo. Eu ia trair meu marido. Mas a realidade tem uma forma própria de nos acordar do transe. Um dia antes da minha falsa viagem, eu estava no banheiro do serviço quando entrou uma outra funcionária, meio nervosa, falando com o namorado no celular.
4: Você cansou de mim, né? Poderemos passar 2 dias só nós e você desmarca sem mais nem menos. Nem me responde mais.

0: Eu sei que não sou eu já entendi que você achou outra idiota. Só espero que não seja alguém daqui. Porque se for, ela vai se ver comigo.
1: Na hora eu nem sei porquê, mas me veio o Leandro na cabeça. Quando eu voltei pro meu setor, eu comentei com uma colega, meio em tom de fofoca mesmo, pra tentar descobrir se ela sabia de alguma coisa.
2: A Viviane? Vendedora?
1: É. Ela namora alguém daqui?
2: Namora não, né? Mas ela ficava com o Leandro, não sei se ainda fica. Eu sei porque a irmã dela é muito próxima e me contou. Ela é doida nele. Mas ele...
1: O que é que tem ele?
2: Ele não presta. Faz gato o sapato dela, coitada.
1: Ouvir aquelas palavras foi como levar um tiro no peito. Mandei mensagem na hora pro Leandro, cancelando tudo. Ele insistiu em me encontrar pra gente pelo menos conversar. Mas eu recusei e bloqueei ele sem dar muitas explicações. No caminho pra casa caiu um temporal. E dentro do ônibus, naquele trânsito que parecia não ter fim, eu comecei a chorar. Chorei muito. Quando cheguei em casa, o Amauri estava na cozinha, guardando a louça do jantar, com uma carinha cansada. Nosso filho já estava dormindo. Olhei para aquele homem e lembrei que ele esteve ao meu lado nas minhas piores crises, segurou a minha mão no parto e conhecia cada um dos meus medos. A paixão avassaladora pelo Leandro parecia de repente algo tão raso e tão pequeno perto da profundidade do que eu estava prestes a destruir, que me deixou ali, paralisada.
3: E aí, amor? A cidade tá um caos. Você tá muito cansada?
1: Tô sim, um pouco, viu? Quase 2 horas no trânsito. Mas tô aliviada de chegar em casa.
3: Tá com fome, né?
1: Tô, mas eu vou tomar uma chuveirada primeiro.
3: Vai lá que eu vou fazer um lanche daquele que você gosta.
1: Ai, obrigada, amor. Os dias que se seguiram foram os mais difíceis da minha vida. Houve noites de choro, silêncio pesado e muita culpa. Resolvi pedir demissão logo depois e me afastei definitivamente do Leandro. Decidi passar um tempo em casa, reconstruindo o que já tinha de mais precioso. Considero o que aconteceu comigo como um chacoalhão e um livramento. Olhar para o Amauri não me traz a dúvida da rotina, mas a certeza da escolha diária. A paixão é um fogo de palha que queima rápido e deixa cinzas. O amor verdadeiro é a fogueira que a gente alimenta com cuidado para manter a casa aquecida. Eu quase perdi o meu bem mais precioso por uma ilusão. Mas a vida me deu a chance de acordar a tempo. E hoje sou plenamente feliz com a família que escolhi proteger. Espero que essa história faça você pensar nas escolhas. Obrigada, Nativa.
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Guilherme Santiago, A, B, C, D, E. Hoje com a história da Rose. Aquela história de quase, né? Trocar o certo pelo duvidoso. Rose, vários ouvintes estão aqui no nosso chat no YouTube te parabenizando aí pela escolha que você fez. Porque você sim priorizou a família. Às vezes a vida tem disso mesmo, né? De dar um chacoalhão. Mas, como eu disse, a Rose priorizou a família dela. E aposto que hoje ela dá muito mais valor. A gente vai conversar mais sobre a história da Rose no YouTube da Nativa. Eu posso esperar por você por lá?

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0: 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Hoje com a história da Rose. Entrou num dilema, rapaz. Trair ou não o marido? O marido do trabalhador, um grande pai, amoroso. E de repente largar tudo isso para viver uma aventura com um rapaz do serviço, o tal do Leandro, que no final da história a gente descobriu o caráter dele, né? Mandava a mesma conversinha para todas as meninas do serviço, basicamente. E sorte que nesse caso a Rose descobriu. Mas eu queria saber de você que tá ouvindo a Nativa agora, se você também já desistiu de algo na hora H. O nosso WhatsApp é o 9198-409-6019.
2: Que bom que nossa amiga aprendeu a valorizar o que tem e seguir a sua vida com um bem mais precioso que o seu marido e sua família. Eu desejo muita sorte para todos eles.

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1: A história já começa com um verso bem interessante e reflexivo, né? Ainda bem que ela percebeu que entrou no trem errado e logo desceu. Mas ainda bem que ela percebeu o erro dela e refletiu bem a vida que ela tem. Tá focado no, na vida dela, na família dela e no marido. Que Deus a abençoe eternamente, porque essa sim é uma mulher sábia. Como diz a Bíblia, né? A mulher sábia edifica a sua casa. Parabéns pra ela.
2: Tudo bem. Que surpresa te encontrar aqui.

Essa história serve para as pessoas casadas, que namoram, pensar bem, porque o casamento às vezes entra na rotina. Com todo mundo acontece, não só com a nossa amiga. E aí a gente às vezes vai procurar lá fora o que não tem dentro de casa. Para não cair nessa tentação, a gente tem que pensar muito bem o que a gente tem dentro de casa. Nunca troque o certo pelo duvidoso, amiga. Mas agora você viu que o seu marido é o que te trata bem, que você vai seguir com ele a vida toda, se Deus quiser.

0: 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Voo de coração. Não aconteceu comigo dessa segunda-feira. Hoje repercutida a história da Rose. Quase, é a história do quase, né? Quase se envolveu com o Leandro, mas preferiu a família, preferiu a Mauri, o seu real parceiro. E a vida tem disso, né? Quem não tem teto de vidro que atire a primeira pedra? A gente sabe que no decorrer, no processo da nossa vida nessa terra, tomamos sim atitudes boas e às vezes atitudes ruins. Mas como muitos falaram aqui no chat, que bom que veio essa intervenção, que ela conseguiu ouvir uma conversa, uma fofoca no banheiro. E logo pensou, essa moça deve estar falando do Leandro, deixa eu investigar. Muitos pagam pra ver, né? Mesmo a vida dando sinais, muitos pagam pra ver.
1: Nossa amiga, que linda história, linda, linda, linda. Ainda bem que você acordou antes de perder os seus bens preciosos. Linda história, converso pra você, tô toda arrepiada aqui.

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0: Aconteceu com a Rose, que abriu o coração, falou a verdade. Porque ninguém é perfeito, né? Todo mundo tá sujeito a muitas coisas nessa vida. Infelizmente, a Rose caiu em tentação, sim. Muitos estão falando, nossa, mas ela traiu o marido a partir do momento que ela pensou na possibilidade de inventar uma viagem para ficar com ele. Mas eu também não sei se vale a pena. Muitas pessoas estão perguntando aqui, será que ela não tem coragem de falar pro marido? Será mesmo que precisa falar pro marido? Ou vai caçar mais problema ainda? Eu acho que a Rose não vai falar. Provavelmente o marido dela já teve suas tentações ao longo do matrimônio e todo mundo tá sujeito a isso, viu? Mas agora a nossa Rose tá vacinada.
2: Essa moça tomou a melhor decisão, porque tudo que começa errado, termina errado. Não adianta, não tem jeito. Pra que começar uma coisa sem ter certeza do que vai ser lá na frente? Então, continua na vidinha dela, com certeza ela vai ser muito mais feliz.

0: família, o lar, o que ela já tinha e não caiu nessa aventura.
1: Então a gente tem que valorizar o que a vida nos oferece e quem tá do nosso lado sempre.

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1: Rose, parabéns. Você fez a escolha certa. Embora tenha errado no começo, mas conseguiu corrigir o erro. Poucas pessoas conseguem se livrar, sair desse caminho que é quase sem volta. Mas você teve pulso firme, priorizou a família. Você tá de parabéns, viu?

0: 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João Pedro e Cristiano Rio Negro e Solimões, obra de arte. Pra finalizar, o Aconteceu Comigo desta segunda-feira.
1: Que bom que você acordou a tempo, que você tava prestes a fazer uma besteira, que você deu uma segunda chance pro relacionamento de vocês e que Deus abençoe grandemente essa família e que muitos outros casais tenham essa visão e que antes de dar o segundo passo, não dê o primeiro, porque com certeza muitas pessoas quebram a cara por causa disso, por não valorizar o que tem dentro de casa.
0: Esperamos todos que a Rose tenha aprendido a lição, não é?
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0: A confiança leva anos para ser conquistada e pode ser perdida em questões de segundos. Tainá que o diga. E amanhã você vai saber o que aconteceu com ela. Uma história que envolve amizade, amor e lealdade.
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0: O Instituto Nacional de Meteorologia emitiu um alerta.

0: uma onda de calor que atinge as regiões sul, sudeste e centro-oeste do Brasil. Hoje as temperaturas podem ficar até 5 graus acima da média, com termômetros chegando a 40 graus em algumas cidades. Está em vigor em uma medida provisória, está em vigor e proíbe as bets no Brasil. Você ficou sabendo, né? Os sites ficarão no ar até 5 de outubro. Para os apostadores retirarem o dinheiro das contas. E a partir do dia 6, as plataformas serão bloqueadas. Os eleitores já podem baixar gratuitamente o aplicativo e-título para se identificar e votar nas eleições desse ano. Para votar apenas com o aplicativo, é necessário que ele tenha a foto do eleitor. E o cadastro exige dados pessoais, perguntas de segurança e a criação de uma senha também. Tá na hora, gente, do É da Sua Conta. É o nosso quadro diário, junto com o Banco PicPay, pra gente falar sobre a economia do nosso dia a dia. E hoje a gente vai começar trazendo um conceito interessante que talvez você ainda não conheça. Fabi Travagin, explica aí pra gente o que é contabilidade mental. Fabi, boa tarde.
1: Boa tarde para você, Gabriel, para todo mundo que está ouvindo aqui a Nativa. Vamos lá, né? Contabilidade mental é uma teoria que foi desenvolvida pelo Richard Thaler, que, por sinal, ganhou o Prêmio Nobel de Economia em 2017 por conta desse conceito. Uhum. Essa teoria é sobre como que a gente lida com o nosso dinheiro e como, às vezes, a gente faz isso de forma irracional. Um exemplo aqui, Gabriel, é o nosso salário, né, de todo mês. Ele é um dinheiro que a gente sabe que trabalha duro para conseguir, né, para receber, e normalmente a gente gasta com mais cautela. Mas aí, quando acontece da gente receber um bônus salarial ou até mesmo o 13º, muita gente enxerga isso como um extra. E aí, justamente por isso, acaba gastando de forma mais irresponsável.
0: É, e dinheiro não leva desaforo pra casa, né? E eu entendi, como as pessoas que falam que se pagam algo com dinheiro físico foi de graça, já que o valor não saiu da conta, né?
1: Pois é, exatamente. A gente tem essa coisa de pensar de uma forma, e a gente sabe, né, os pensamentos vão atrapalhando aí a gente na hora de economizar, né?
0: E como usar a contabilidade mental a nosso favor, Fabi?
1: Olha, a partir do momento que a gente já entendeu aí que o nosso cérebro tem essa tendência de nos enganar, de colocar a gente fazer pegadinha com a gente, né? Pequenas atitudes podem ajudar aí a transformar os nossos hábitos, né? Na hora de você criar uma reserva, por exemplo, é legal você buscar estabelecer objetivos claros. A compra de uma casa, a compra da casa própria, né? A aposentadoria, a faculdade de um filho. Isso ajuda a dar um propósito para o nosso dinheiro, né? 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
0: Aí, que legal, Fabi, maravilha. 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
1: Até amanhã, Gabriel. Boa semana.
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6: 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Andinho e Gabriel, Gi, muito obrigado a todos.
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0: mais dinheiro. Ô, Fernando.
1: Fala, Gabriel.
0: R$200 hoje, segundo vale muito.
1: Duas notinhas na sua mão.
0: Duzentão, só fazer inscrição. 9198-409-6019.
1: Boa, daqui a pouquinho você vai ganhar. Tenho fé, hein?

0: Priscila Senna, Gustavo Lima.
1: Doce mel.
0: Doce, doce, feito mel.
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0: Preparamos o que é segunda-feira, tem novos preparos, já anota o de hoje. Valendo a Super Air Fryer da Nativa na sexta-feira. Hoje é aquele bolo gostoso. Da... Nem sabia que dava pra fazer bolo na Air Fryer.
1: Dá sim, bolo sim. Bolo na Air Fryer. Dá pra fazer.
0: Bolo, gente.
1: Isso.
0: Anota aí bolo.
1: E fica bom, hein?
0: Fica mesmo.
1: Eu já fiz, fica bom.
0: Eu nunca fiz, bicho. Vou tentar fazer hoje, assim que chegar em casa.
1: Tipo aquele bolo de caneca.
0: Ah.
1: Você põe na Air Fryer, fica uma delícia.
0: Que legal. Então, gente, bolo. Só fazer a inscrição pra concorrer à Air Fryer na sexta-feira. Número da promoção.
1: Muito bem. 9198-406-9646.
0: Boa sorte pra você.
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0: 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Cleiton e Romário, Chuva de Bênçãos.
1: Música nova, hein? Bonita, hein?
0: Música nova, chuva de bênçãos mesmo na sua vida. Você com que certeza. Tá sempre com a Nativa, sempre na luta dessa semana aí que começou. Bora firme, hein, gente? Tiago Rocha, boa tarde.
2: Boa tarde, Anjo. Boa tarde pra você. Boa tarde também pro nosso amigo Fernando Teles. Olha, o Antônio Fagundes fez uma exigência, uma condição especial pra aceitar papel na novela. E eu trago todos os detalhes já já.
0: Ah, esses artistas, né?
1: Tem que chegar no horário, hein?
3: Fala, galera, aqui é Simone Mendes.

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0: Curitiba, aqui no nosso final de semana. 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
0: Ô, Thiagão, quer dizer que o Antônio Fagundes fez as suas exigências pra trabalhar, né?
2: É, quem pode, pode. E o Antônio Fagundes, ele participou lá do programa do Marcos Mion, o Caldeirão, e ele falou que tomou uma atitude e deu uma única condição pra aceitar o papel do Zé Inocêncio em Renascer em 93. Ele falou que tava em cartaz com a peça Macbeth, e aí ele falou, olha, depois do espetáculo, eu recebi um convite, e aí

0: falaram assim pra mim, ó, vai ser desse jeito e tal. Ele falou, eu faço essa novela se você me prometer que vai manter desse jeitinho. Porque toda vez a novela muda, e aí o rapaz falou, eu não tenho o menor problema, eu vou manter, e manteve, e é uma das cenas mais bonitas que ele fez, foi a morte do Zé Inocêncio na novela. Muitas vezes, o combinado não sai caro, né,
1: Anjo? Tem que fazer tudo certinho, né? Pra todas as partes ficarem felizes, né,
2: filho? Ele tinha que morrer, então, na novela.
1: Ah, só faço se eu morrer.
3: Tudo! Isso.

0: 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Amor, Matheus e Cauã, Laona Prado, admita.
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0: Muito bem, Débora. Boa tarde pra você, Débora.
4: Boa tarde, Aninho. Boa tarde, Fernando.
5: Boa tarde, tudo bem com você, Débora?
4: Tudo bem, melhor agora.
5: Que bom, tem duzentão aqui.
4: Oba!
0: R$200 pra você nessa segunda-feira, pra te ajudar no orçamento. São três chances, Débora, que você tem pra adivinhar qual que é a música. É um segundo da música, presta atenção aí, tá bom?
4: Tá bom.
0: Então, atenção, primeira chance.
5: Vamos lá.
0: Já sabe ou toca de novo, Débora?
4: Eu tenho quase certeza, mas eu quero escutar mais uma vez só pra ter aquela certeza.
0: Mais uma vez pra Débora Raimundo.
5: Agora ela vai acertar.
0: Já sabe qual é a música, quem é o artista, Débora?
4: Eu acredito que esse toque é do Danilo e Davi, Eu Não Sou Terapia.
0: Danilo e Davi, qual é o nome da música?
4: Eu Não Sou Terapia.
0: Deixa eu ver se é valendo R$200.
6: Ah, uma hora vai me procurar.
5: Sabia mesmo, hein?
0: É uma mulher sábia.
5: Sábia.
0: Parabéns. Parabéns, viu, Débora? Ganhou R$200.
4: Muito obrigado.
0: Obrigado você, meu amor. Boa
4: beijo.
0: Semana. Beijo. Valeu. É a Débora Raimundo. Faturou R$200, porque da Nativa um segundo vale muito.
5: É isso.
2: Amanhã tem mais.
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0: Fernando, se hoje saiu 200, amanhã tem quanto?
5: Amanhã tem 100zão na mão.

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0: muito mais alegria, a Nativa é muito mais diversão na sua tarde. Tá no ar, Hora Mais Nativa. É 60 minutos diretão, só com música boa. A gente entra ali pra fazer uma hora certa, falar da temperatura, mencionar o nosso presente e é só play no som. Vou falar a informação, temos 41 graus, que isso? A umidade relativa do ar na casa dos 28%. Hoje é um forno aqui, vamos combinar, hein? Tá quente demais. Significa dizer, bastante líquido hoje, hein? Protetor solar indispensável. Aquele chapéu vai muito bem, especialmente para quem precisa trabalhar mais exposto a esse calorão. Roupas mais leves, mas ó, água, viu? É, use bastante, utilize bastante. Aí o seu copinho, a sua caneca, não sei como é que se chama, a sua garrafa, e vai repondo essa água aí, tá? 996398781, eu falei também que tem mimo. Não é diferente nessa segundona, semana só iniciando. Já vamos direto aqui com a felicidade pro povo, que é Valchelove, né? Valchelove do Eros. Deixa eu ver se é isso mesmo, só para confirmar. Valchelove, exatamente. Valchelove do Eros no 996398781. Johnny Mendes, o que você preparou?
1: Maiara e Maraíza.
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1: Guilherme e Benuto.
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0: É só um resumo, tá, gente? Tem muito mais. Tá só começando. 60 minutos é o nosso. Peão todo tá pela.
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0: Santiago. Que presente! Obrigado, irmão.
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0: aquele som animado que a sua tarde pede. A segunda-feira também, de certa forma, tem demanda. Tá aqui, ó, na sua 94,3. É som sertanejo, é som animado. Nesse caso aqui, Bruno e Brutal. E seguimos no nosso Hora Mais. Já já o som retorna naquele bom volume. Temos temperatura nesse momento na casa dos 41 graus. A umidade relativa do ar em 29%. Chega aqui mais perto, vamos conversar. 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

0: Hora mais nativa, Maiara e Maraíza, Narcisista, aquele nosso combinado de 60 minutos direto, só com música boa. Volta amanhã.
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Já estamos de volta com música boa, esse é o nosso Tarde Nativa, nessa segunda-feira, 28 de setembro de 2026, são 2 horas e 10 minutos, ainda temos temperatura na casa dos 41. Segundo

trabalho. Descansou o final de semana, tá aí, portanto, com muita energia, com disposição. E tem som para te acompanhar nessa demanda, nessa lida de segundona. Tô falando de Victor e Léo com momentos para começar bem o nosso Tarde Nativa.

0: Tem foco na segundona, tem reverência também aqui na música. Nando Moreno com Rio Negro e Solimões, Chapeludo. O som volta daqui a pouquinho.
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8: O Tarde Nativa de volta, agora 2h36, é só apertar o play que o som já tá prontinho aqui, ó. Simone e Simaria.

0: Valeu!
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0: Alternativa é muito mais. Júlia e Rafaela com o Hit Medo. Esse é o nosso Tarde Nativa. Vamos agradecer a audiência, a galera, no 99639-8781. Temos Valchelove do Eros, Aline Daniele, Bairro Alvorada. Já deixou o recado dela aqui. Boa tarde. Fala assim, ó, quero concorrer esse presente, hein, Pedro? Coloque meu nome. Tem mais, tem áudio agora. Solta a voz.
1: Boa tarde, Nativa, tudo bom? Aqui tudo quem bem. Fala novamente é o Arthur do Parque Brabá.
0: Olá, Alisson.
1: Correndo esse 3 horas de Momental na Eros Motel. Porque eu quero levar minha grande esposa maravilhosa a curtir esse tempinho na Eros. Então eu quero estar concorrendo e eu quero levar, hein?
0: Pronto, tá valendo. Boa sorte, viu? Esse é o Alisson. Exanete, cadê?
2: Boa tarde, Pedro.
0: Boa tarde, minha
2: amiga. Boa tarde, Nativa.
0: E aí, querida?
2: Sou a Exanete Pereira da Silva.
0: Exanete Pereira.
2: Gostaria muito de ganhar esse momentão do Eros. O mês está acabando, o mês do meu aniversário. Gostaria muito mesmo de ganhar. O meu mais, muito obrigado.
0: Valeu, a gente fica feliz por você compartilhar aqui com a gente, tá bom? E quando estiver ali efetivamente mais próximo, foi efetivamente o dia do aniversário, manda pra cá pra gente comemorar também, tá bom? A Camila e Cristina, bairro Pedregal, fez inscrição. Rosana Morim também. Boa sorte, tá, Rô? Temos a Cícera Maria também. Deixa o recado dela aqui. Oi, Cícera. Cícera.
3: Tarde,
0: e aí,
3: Cícera,
0: meu bem?
3: Do Parque do Lado.
0: Certo.
3: Tá se mais na Nativa.
0: Ô, mulher, tá concorrendo.
3: Brincadeira, brincadeira. Uma segunda-feira abençoada. Só tem que agradecer com calor, com sol, com tudo.
0: É, tá quente.
3: Boa tarde, Pedro. Cícera.
0: Boa tarde.
3: Maria.
0: Valeu, Cícera. Cheiro pra você. Tudo de melhor, minha queridona. E a Cícera tem razão. Calor danado, né? 41 graus. Com a umidade relativa do ar em 27%. Será que vai fazer igual ontem? Ontem também estava quente, mas ali, por volta das 2h30, 3 horas, choveu em alguns pontos aqui, né, de Cuiabá. Não sei como é que foi em Vazegrande, mas veio inclusive com um vento forte. É, a gente sabe que é, tipo, nesse momento, forma de pancadas, isto é, chove um ponto, outro não. Foi o caso ali, especialmente da região ali da MT-351, né, que vai ali para a Chapada dos Guimarães. Então, ontem, uma chuvinha até boa por lá, né? Será que vem? Segundo o Instituto Clima, Tempo e Meteorologia, não quero desanimar não, tá? Mas a chance de chuva é de 5% tão somente. Mas pelo menos tem uma chance, né? Quem sabe? Seria bom. Sabe quem tá chegando? Jorge Matheus, com Trincadinho. Agora 9 para as 3.

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0: primavera entregando calor, 41 graus, e a Nativa entregando música boa na sua segunda-feira.
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0: A playlist do Tá Até Doce tá assim, ó. Banda Balancear, Lucianinho dos Teclados e Chico Gil. 3 e 7. Tá valendo Vouch Love do Eros, momentão, 3 horas. 996398781.

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1: Uma ótima segunda pra você, ligado aqui na Nativa. O Eliel tá passando, dizendo o seguinte: coloca meu nome pra concorrer esse presente aí, Pedro. Manda um abraço aqui pro Antônio Carlos, também pro Miguel. Estamos no trabalho, sempre na sintonia da Nativa. Temos também o Cristiano, deixou aqui mais cedo a inscrição dele para concorrer o nosso presente, que é o Voucher Love do Eros, momentão especial aqui para nossa audiência. Tem também o... cadê aqui? Cláudio Santana, boa tarde, Pedro. Tô no trabalho, tô em Várzea Grande, sintonizando a Nativa, hein? Manda um abraço pro Guilherme, também pro Jorge. Tá dado o recado. Agora tem Gustavo Lima, Retrovisor.

0: A Nativa é muito mais. Léo Magalhães, nosso casamento. Trilha boa nessa segunda-feira. Não falta aqui na programação da Nativa. Já já tem o nosso Super Nativa. E tem ele, ó. Já já cantando também.
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12: Estamos de volta aqui na Nativa.
13: Superação. Superação.
12: A segunda não pode ser considerada um castigo. Ela é um convite. Um convite para o recomeço, para a oportunidade de reorganizar o coração e lembrar que a vida sempre dá mais uma chance de fazer dar certo. Vamos pensar assim? Vamos agir assim? Tá no ar mais uma edição do Supernativa. Trilha interessante aqui, ó. Música sertaneja aliada às melhores promoções. Voucher Love do Eros nessa segundona pra início de semana. Tá muito bom esse mimo. Vamos combinar, né, Nara? Detalhe, daqui a pouco também tem quadro do dia. Hoje é Supernova. Uma música entrando na programação da Nativa. Você vai gostar. Agora tem Eduardo Costa.

saudade. A Nativa é tudo e muito mais. Guilherme Benuto com Luan Santana. 467. WhatsApp liberado, hein, minha galera? Nativeiros. Daqui a pouco sai mimo, que é hoje o nosso Voucher Love do Eros, para começar bem a semana. Antônia de Amorim, Arruda, tudo de melhor. Adilson Benedito de Figueiredo, na sintonia com a gente, a partir do bairro Costa Verde, Vazegrande. Marcelo Batista também fez a inscrição dele. Temos o Jackson, Fernando Arruda, Afonso Esteva. Quem mais aqui? Rosana Amorim, na sintonia com a gente. Deixa eu agradecer aqui, abraçar Valdelício Garcia. Grande Valdelício, participando aqui com a gente às 3h12. Um abraço, Valdelício. Tudo de melhor, uma excelente semana. Trabalhou muito aí, final de semana, tocou bastante, animou a galera aí, por onde a banda Real Som tocou. Me conta. É isso, gente, ó. Mimo sai daqui a pouquinho. Vamos dar aquela passadinha aqui pra verificar como é que tá a temperatura nesse momento. Já dá pra adiantar alguma coisa também pra amanhã, né? Agora até reduzir um pouquinho, mas já tivemos 41, com aquela sensação até de um pouco mais. Por agora, 39 graus. É verdade, caiu um pouquinho, mas continua bastante elevada aqui a temperatura. Chances de chuva. Ainda na casa dos 5%. Acho que não vem não, hein? Hoje não vem não. Qual a umidade relativa do ar na casa dos 29%? É sol! Aqui de onde eu falo com você, abri a janelinha, tem céu azul. Não sei de onde você está agora. Acho que não vem não, se é chuva, hein? Já diria o meme. Não vem não. Quem mais? Ah, para amanhã. Amanhã cai um pouquinho essa temperatura, tá? Segundo o Instituto Clima Tempo e Meteorologia, a gente sai de 41 hoje de máxima para 33 amanhã. Amanhã tem previsão de chuva, tá? Segundo também aqui a Clima Tempo. Chances em torno ali de 80%. Ó, já melhorou, né? É isso. Vai ser aí de forma mais leve, em forma de pancada, mas teremos pelo menos essa previsão, inclusive ali com queda na temperatura. A gente baixa aí de 41 de máxima para 33. Tá bom, né? Caiu um pouquinho. Já alivia. Já ajuda. Agora 4h21. Tem som com Jorge Mateus e a Lawana Prado. Haverá sinais.

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1: Temos Supernova. É o seguinte, segunda-feira tem uma música que entra na programação, chega na programação da Nativa. A música hoje chama Chuva de Bênçãos. Ela fala sobre ter fé em Deus e confiar que, mesmo diante das dificuldades, dias melhores virão. A canção transmite uma mensagem de esperança, mostrando que Deus pode trazer bênçãos, proteção e renovação para a vida de quem acredita e não desiste. Cleiton e Romário.

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Alexia falou assim, ó, Pedro, adoro essa música, manda aqui, manda o meu alô, tá dado o recado e muito obrigado pela sintonia. E ela falou assim, quero concorrer também o mimo, o presente que é o Voucher Love do Eros, momentão, 3 horas, pra quem tá afim de curtir um date, momento especial aqui, já já rola esse presente, já já. Vamos agradecer aqui, ó, a Sheila também deixou o recado. Quem mais tá passando por aqui? A Pamela Sobreira, uma tarde excelente para você, Pedro, para todos da Nativa. Tem a Amanda, mencionou assim, Manda Olímpio, mandando um alô para a Bruna Brito. Estamos escutando a Nativa, junto com ela tem também a Raquel. Pedro, coloca meu nome também para concorrer, tá? Umas três aqui, falou assim, ó, é, pode falar, colocar o nosso nome aí, é, mencionando, pode falar um dos nossos... Cadê aqui? Telefone. Mandou cada um respectivamente os números aqui. Tá bom, obrigado, viu? Tudo de melhor e boa sorte para vocês. Quem também tá passando é o Léo Lira. Ô Pedro, coloca minha música aí no ar. Faz hora que pedi a música do Zé Neto Cristiano. Tá aqui, ó. Vai programar já já o meu querido Valdelício Garcia. Última chamada, hein, gente? 996397781. Eu vou voltar aqui, já é para anunciar quem tá levando esse presente nessa segundona, daquele modo que é a segunda. Muitos compromissos. E você aí com aquela energia boa, animação que a segunda-feira pede, né? Ponto de partida. Eu mencionei ali na mensagem que a gente traz aqui sempre no início do Super Nativa, mensagem de superação. Justamente falando disso, né? A semana começa, aí você precisa tomar decisões, inclusive novas decisões, ideias frescas. E aí, juntando tudo isso, tem trilha boa para te acompanhar na demanda de segunda-feira. Vai, já faz inscrição aqui também para concorrer. Boa sorte! Super.

0: 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Música boa na segunda hora e também as melhores promos. Sai agora, hein? Voucher Love do Eros. 3 horas, momentão Eros. A galera veio na torcida para levar esse presente na segundona. Alguém vai se dar bem agora. Vamos conhecer quem leva esse mimo. Saiu para você. Atenção! Já temos aqui resultado. Você, Alcione, bairro CPA 4, mandou aqui mensagem. Parabéns, Alcione. 4291, final do fone. Alcione, 4291, final do fone aqui. Bairro CPA 4, parabéns. Momentão Eros é seu. Aê! Alcione! Aplausos! Produção. A Nara, a nossa produtora, já vai entrar em contato aí com você, tá bom? Te dar os detalhes como você deve proceder, chegar aqui na Nativa, pegar o seu presente. Uma excelente semana, gente. Na sequência tem Nativa, entrou no grupo. Amanhã, novo encontro, hein? Aguardo você, a partir de 1 da tarde. Tchau, até lá.
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1: Opa, são 6h04, hora de Brasília, gente, segunda-feira. Vamos nessa juntos. Galinha, Márcio Cruz e o grupo.
2: Não tem jeito mesmo, né? Segunda-feira, sexta-feira, emenda de feriado.
3: Não tem.
1: Posso cantar aquela música?
2: É o golpe, canta.
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2: Ah, ó, ela que continue faltando mesmo, fica uma maravilha isso aqui, viu?
3: Ah. Ela tá ouvindo. Ela tá doente.
2: Tá doente aonde, rapaz?
3: Ela tá do hospital.
2: Que ouvindo. Hospital? Que imagina.
3: Vai colocar pras enfermeiras tudo ouvir lá agora.
2: Que é isso, rapaz?
3: Eu não sei o que tu tem, minha filha. O doutor falou pra ela. Eu falei, eu também não sei, doutor. Então tu fique aí, eu vou te manter aí, minha filha.

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1: Aí, gente, cá estamos nós, é segunda-feira, comecinho de semana, vamos lá na coragem. E reclamar pra quê?
2: Marchão. Eu não tenho muita prática nisso, mas a pessoa quando começa a sentir enjoo.
1: Não, mas não pode divulgar, não divulga, velho.
2: Tendo enjoo. Aí foi pro hospital.
1: Começou a ter sinais, aí vai e volta, vai.
2: Será que ela tá prenha?
1: Tá, gente.
2: Tá ou não tá? Eu não vou garantir.
1: A gente já tá sabendo o que tá acontecendo.
2: Eu acho.
1: Vão lá no Instagram dela, só dê os parabéns.
2: Fala parabéns.
1: Fala assim, parabéns mamãe.
2: Isso.
1: Parabéns,
2: então
1: mamãe.
2: Só parabéns, ela já vai saber.
1: Isso. Só liga isso, parabéns.
2: @dai40, DAY40 escrito. Vão lá, dê os parabéns, fala parabéns.
1: Se veio é pra bênção da família.
2: É.
1: Ah, não tava programado. Acontece.
2: É, vai fazer o que? Escapuliu.
1: Escapuliu. Só vá lá e diga parabéns.
2: Parabéns.
1: Ô, meu velho, ó. Rapaz.
2: Conte-me tudo, não me esconda nada.
1: O que tu tem pra contar hoje? O que é que tu tem pra contar hoje?
2: Eu digo o seguinte. Você já viu essas pessoas que tratam o próprio aniversário como um dia comum?
1: Você sabe que eu sou assim?
2: Por que você tem raiva de ter nascido?
1: Não, não é raiva de ter nascido, mas é... Aí, como eu posso te dizer, velho? Não é bajulação, é essa coisa...
2: Bajulação é uma coisa.
1: Não é bajulação também, é tentar encontrar... Eu não gosto... Não, tá tudo bem, obrigado, gente, obrigado, mas assim... Sei lá, eu não consigo responder todo mundo, às vezes sempre ficam pelo caminho, então eu não gosto dessa euforia, ai, parabéns, por isso que eu nem divulgo, eu não divulgo mais, eu tiro do meu Facebook, ninguém sabe, tanto que eu fiz aniversário e teve gente que soube porque falou, ou citou no ar, mas eu não falo.
2: Você pode não falar pra ninguém, pelo menos faz uma festinha, né?
1: Faz uma festinha pra nós,
2: vai se catar, não, eu e eu.
1: Você sempre faz, tem sempre uma surpresa.
2: Não, eu tô falando, faz uma festa pra valer.
3: Ele não vai fazer nada.
2: Mas vamos falar disso aí, por que que isso acontece?
1: É, tem gente que gosta, tem gente que não gosta. E aí? Você é festeiro, tu é festeiro, velho.
2: Sou.
1: Tô ligado. Mata o bezerro lá, bora fazer um churrasco e tamo junto, velho. Ô, velho, tu viu o que aconteceu com o Bruno?
2: É, rapaz
1: do céu. Epa! Gente, essa aqui, ó, Bruno, da dupla Bruno e Marrone. Sabe que ele falou que ele fez uma agenda aí, de 4 shows aí desses dias pra cá. Ele falou que teve homenagem ali pro Rick, pra dupla Rick e Renner, né? O Rick nos deixou aí a semana passada. E aconteceu algo estranho. Ele tava na casa dele, um rádio ligou sozinho no momento em que tocava Rick e Renner.
3: Eu dava ele um tapa nessa rádio agora.
2: Bruno, que você tá tomando? Passa pra mim, Bruno.
1: Para, velho, o negócio é sério.
2: Passa pra mim, Bruno.
1: Ô, ele postou. Tá no Instagram, inclusive tá no Instagram da Nativa, gente, o fim de semana... Foi postado, acho que ontem, tá no Instagram da Nativa. Veja lá o vídeo, tá? Porque o negócio é sério. Ele falou, rapaz, ele acha que foi um agradecimento. Veio do universo. Agradecimento do Rick por tudo que representa. Eles só eram amigos e tal.
2: Isso aí tudo bem, irmão, tudo amigo. Você acha que a pessoa que vai estar...
1: Você acha que foi bebê? Ele tava são, velho. Na hora ele tava são. Ele ainda falou... Gente, ó... Enfim, vamos falar disso aí. O negócio tá viralizado. Ó, viver preocupado com dinheiro faz mal pra cabeça.
2: Ah, adivinha. Que novidade, não?
1: Viver preocupado com dinheiro que faz novidade. Mal para o cérebro. Por isso que a gente fala, ih, rapaz, esqueci de pagar. Não, mas não é isso aí não, né? Sobre isso que eles estão falando. É um estudo britânico que acompanhou umas pessoas aí com o tempo vai fazendo mal mesmo. Problema financeiro. A pessoa que vive muito preocupada com dinheiro, dívida, e é o dinheiro que falta na nossa vida, porque às vezes a gente planeja uma coisa e não dá certo. Então, isso vai afetando o cérebro.
4: É. Afeta mesmo. Eu não sei nem o que eu vou pagar esse mês.
2: Enfia num chapéu e vai sorteando. O

0: relação à sua vida financeira. É um novo estudo aqui que tá reforçando que, ó,
1: porque isso realmente
0: não deixa afetar, não. Afeta, né?
1: Pro futuro da pessoa, você acaba tendo problemas de saúde física ou mental, é problemático, mano.
0: Será que é porque a gente fica fazendo planos, aí a gente fica frustrado?
1: Pode ser.
0: Além de tudo isso, meu velho, tem
2: a música
0: da semana. Hoje sai quentão, hein?
1: São dois dos meus maiores artistas.
0: Amadão e Gustavo Lima. Essa é a música da semana. Faz que nem o Galinha, já canta um trechinho ou manda aqui no zap de promoções 91984069646, que pertinho das 9 tem o primeiro prêmio de hoje da semana aqui, os R$500.
1: É isso aí. Agora, pra bater papo com a gente, isso, comentar os assuntos, trocar uma ideia, 91984096019.
0: Bora!

0: Interativa é tudo e muito mais. É de Brito e Samuel, toda mulher. São 6h19 agora, gente. Ó, o primeiro bloco aqui do grupo. Você já pode continuar participando com a gente, mandando já opinião dos assuntos que a gente nem colocou no ar ainda. Só demos aí.
1: Só demos um preâmbulo.
0: Isso, um preâmbulo. Nossa. Maravilhoso. Um preâmbulo. E aí você já participa pelo WhatsApp aqui da Nativa. Qual é, galinha?
1: 9198-409-6019.
0: Aí, gente, participa. Hoje, eu, galinha e eu. Vai lá no Instagram da... Parabéns,
2: parceiro. Oi, gente, aqui é a Mayara, aqui é a Maraísa. E nós somos muito mais Nativa.

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0: 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Olha o Gustavo Mioto. E o pedido de socorro.
1: Eu conheço um monte de gente que tá pedindo socorro.
0: Tá pedindo socorro. O GG chegou aqui, ó, pra falar de Up For Man. E aí, GG?
2: E aí, meus amigos, tudo bem? Como é que vocês estão? Tudo certo por aí? Tem gente que tá pedindo socorro, né?
1: Opa!
2: Galinha.
1: Help, help!
0: Help! E aí, GG, e você que faz muito casamento também, né? O que tem de casamento?
2: Às vezes acaba
0: aí porque, né?
2: Você sabe que o sexo não é tudo, mas é fundamental na relação. Uhum. É sagrado, né? Maravilhoso. Tem muitos homens que têm a parceira fixa e às vezes ele tá fugindo das suas parceiras porque tem que ficar dando desculpa. E chega uma hora que a desculpa não cola mais.
0: É, isso.
2: É o cansaço. Uma hora é o estresse. Outra hora tem um compromisso com os amigos, é o futebol com os amigos. É tudo só pra ter que fugir das relações. Isso não pode acontecer, macho. Uhum. Então, assim, quando a gente fala do Up For Me, a gente tá falando de um produto que aumenta a produção da testosterona, aumenta o desejo, o vigor do homem. Ei. Lembra quando você tinha 20, 25 anos, é isso que vai acontecer quando você começa a usar o Up For Man. Então, assim, ele aumenta o desejo na hora da intimidade. Você sabe que vai durar mais, ter firmeza, rigidez, porque é um produto que traz arginina, flavonoides, ou seja, são vasos dilatadores que aumentam o calibre das veias. Então, pra você, principalmente que não tem a parceira fixa e às vezes tem o medo de usar o preservativo na hora H, que isso?

0: Sou Up For Me, não precisa ter medo nenhum. É só felicidade entre quatro paredes, Márcio.
1: É isso. E não é só pra aquela hora, é pra você ter disposição, pra você treinar, pra você ir pra academia, pra você ter uma qualidade de vida. Que vai melhorar todo o seu bem-estar e de toda a sua família, meu querido.
2: Porque exatamente. A saúde sexual, quando ela afeta uma relação assim, o homem não tem nem mais paciência. Ele perde a paciência em todos os sentidos,
0: exato,
2: né,
0: Gigi? Exato. Sabe aquela coisa? Vocês com certeza conhecem alguém assim, né? Chega no trabalho aquele moço mal-humorado e todo mundo vira pra ele e pensa o quê?
2: Em casa não tá legal.
0: Não tá legal em casa. Então isso realmente afeta várias áreas. Fora que o homem fica se sentindo incapaz, fica infeliz e muitas vezes até deprimido. Então o Up For Man traz essa confiança de novo. E outra coisa, o que o Carinha falou é muito importante. Ele aumenta a sua pegada no dia a dia. Você não fica tão cansado, sabe? A correria tá comendo solto, você tá tendo que fazer mil coisas ao mesmo tempo. 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
2: Que cerrou para você, rapaz!
0: É sério!

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0: Arena Nativa, aqui no nosso final de semana. Aí vai anotar de horário que ouviu o chamado do Gustavo Lima para o navio. 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

0: agora. Entrou no grupo. Muito bem. Ô, Galinha, só um adendo aqui, ó. A Aninha Clara é a nossa nova estagiária aqui, né? Primeira vez que a Aninha chegou, não encontrou a Dai 40, porque a Dai 40 está, talvez volta amanhã, ou
1: depois a gente tá na de maternidade.
0: Ela perguntou, quando a Dai não vem, como é que fica?
1: Fica mais tranquilo, fica melhor, fica sossegado.
0: Tá vendo, Aninha?
1: Fica, pelo amor de Deus, é o sossego, fica na paz.
0: É, porque ela não sabia, ela falou, e aí, quando falta? E aí?
1: Fica uma paz danada, né?
0: É isso, é paz, a pura paz. Ela tá lá, gente, vai lá dar os parabéns, hein?
1: É, dá os parabéns pra ela lá no...
0: Daqui 8 meses ela
1: no Instagram dela. Vai ter que se ausentar tempo.
0: É, aí vai ficar 8 meses. É isso aí. Licença, né? Ô, Galinha, tu viu o que aconteceu com o Bruno, né, rapaz?
1: É.
0: Gente, aconteceu nada com o Bruno, assim, de... O Bruno, da dupla Bruno e Marrone, fim de semana, ele relatou que... Ele, nos últimos shows da dupla, eles puderam homenagear o Rick, né? Perda aí pra música sertaneja. E aí, estava Bruno na casa dele no fim de semana, quando, de repente, um rádio que liga só no botão ali, manual, o rádio ligou sozinho enquanto tocava Rick e Renner. Numa rádio local lá e tudo mais. O rádio ligou, tava tocando Rick e Renner.
2: Sozinho. Tava só eu e a Gleide aqui. E ele tava tocando uma música do Rick e Renner. Eu vou falar pra você um negócio, não tem explicação. Porque esse rádio, pra ligar ele, tem que fazer isso aqui, ó. Ó. Entendeu? Ele simplesmente ligou sozinho. E nós fizemos 4 shows, nós fizemos 4 homenagens ao Rick. E pedimos pro pessoal aplaudir, falamos da carreira dele, cantamos a música deles. Agora, isso que aconteceu aqui, só pode ter sido um agradecimento dele para nós.
0: Tá aí, Galinha. O rádio liga sozinho, eu sei que você é um cara de fé, talvez um cara de fé. Mas o rádio ligou sozinho. Justamente no momento em que tocava a música de Rick e Renner. Já ligou, ligou, gente, com volume alto já. Tem coisas que ninguém, nem Freud vai explicar.
1: É Freud.

0: Não é. Não. Tem coisas que a gente... Que tá acima disso aqui que a gente vive, desse plano. Tem coisas que tá no plano espiritual, galinha.
1: Ô, Bruno, nós somos amigos há muito tempo, pô. Manda um pouco pra mim, né?
0: Ô, galinha, pelo amor de Deus, não brinca.
1: Ô, Bruno, manda um pouco pra mim, pô.
0: Não brinca, não.
1: Eu não tô brincando. Você desculpa, mas eu... A minha crença, o que eu penso, não acredito.
0: Às vezes, quero um sinal, a luz vai lá e dá... Pode ser?
1: Pode.
0: Olhar para uma nuvem num formato de alguma coisa.
1: Eu acredito em tudo. Se eu ver meu pai e ele me chamar, eu chamar ele pelo apelido de alguém, chamar ele pelo apelido dele. Aí eu posso acreditar em tudo.
0: Tu imagina.
1: Eu vou te falar uma coisa, agora. Tá. Eu, descrente nesse tipo de coisa.
0: O Bruno tava são.
1: Se eu tô em casa, não sei. Se eu tô em casa e acontece isso, eu não tava aqui hoje, eu tava internado junto com a Dai.
0: Mas você sabe que o dia que ela tava lá te esperando, que vocês iam pro evento, deu meia-noite, um relógio começou a tocar.
1: É, mas é o relógio da minha casa. Dai.
0: Mas o susto que aquele... Imagina, rapaz...
1: Não, aquilo era uma desculpa, porque eu tava... Eu tava me trocando... E ela queria subir correndo. Pra abusar de mim.
0: É, isso aí é pretexto.
1: É pretexto.
0: É, senhora da...
1: Agora, o Bruno, esse pito aí.
0: Rapaz, tava ação. Tava ação, fez um vídeo aqui. Gente, bom, tá lá no Instagram.
1: Fico feliz, entra lá e vê.
0: Nativa, vai lá. Na roupa nativa. O momento em que Bruno mostra que o rádio ligou sozinho e tava tocando Rick Renner. Porque assim, qualquer outro momento, no meio do comercial, mas foi justamente na hora do Rick e Renner. E aí, de onde vem esse sinal? Quem é que tá tentando se comunicar com o Bruno ali? Ele falou, é uma forma de... agradecimento.
1: Por que não falou com o Rick?
0: Ele não vai, não dá.

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0: alternativa é tudo e muito mais. Daniel casava de novo. São 7:00, agora hora de Brasília. Daqui a pouquinho eles cantam aqui no grupo. Já entraram.
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0: Alternativa. 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

0: Ô, gente, um dia tão especial hoje, essa segunda-feira, né, Galinha?
1: É, gente.
0: Nossa amiga, a família Valmir.
1: Não, não sei. Eu não quero falar nada, porque... Mas que ela tá feliz.
0: Você não sabe guardar o segredo.
1: Ela tá no hospital, tudo, né? Sim. Parece que fez aquele negócio da farmácia. Eu não sei o que é. Acho que é teste de febre, né? Que faz da farmácia. Eu não sei do que é.
0: Vai com uma dorzinha pensando que é uma coisa.
1: E é outra. Olha, a única coisa que ela tá um pouco triste é que tem pouco parabéns do.
0: Entra lá no Instagram da DAI40.
1: Arroba DAY40 escrito.
0: Bonitinho.
1: E manda parabéns, Dai. Parabéns. Ela vai ficar feliz, viu, gente?
0: É isso.
1: Oh, gente. O que, que é gente? Tá nascendo um sapo?
0: Não, era uma música de niná mesmo. E é isso, gente. A família 40 vai crescer.
1: Vai virar a família 50.
0: É isso, gente. É
1: não,
0: isso
1: eu não sei isso se aí. É.
0: Boa. Mas a gente tá super
1: Espero
0: feliz.
1: Espero que seja.
0: É. Felicidade dela é a nossa felicidade. Que frase mais clichê, né? A sua felicidade.
1: É a nossa felicidade.
0: Pô, Daizinho,
1: que mentira,
0: aí. Hein? Cá estamos. Não vem pedir presente, não.
1: É, não vem que tá conversa, não.
0: Oxe, tá pensando o quê? Ó, você vai trazer a nota de aniversário daqui a pouquinho,
1: galera. Já, nós vamos falar de aniversário.
0: Ô, gente, a nota que o Galinha vai trazer, em algum momento você vai, não sei o quê. Mas você começa a ler ali. O conteúdo, eu acho triste, sabia? Tem um momento meio triste de ser...
1: É a mesma coisa das pessoas que comemoram não, o Natal.
0: O Ano Novo.
1: O Ano Novo até que nem tanto, o Novo é festa, mas Natal...
0: Natal, é. Tem gente que gosta de passar...
1: O aniversário, às vezes a pessoa fica meio triste. Mas vamos falar disso aí, o que é bom e o que não é.
0: Muito bem. Ó, Edival...
2: Eu sou uma daquelas pessoas que aniversário, pra mim é um dia normal, comum. Tanto que eu não comento nada pra ninguém quando tá chegando próximo. Aí deixa eu passar. E no outro dia só vejo e falo, nossa, onde foi esse aniversário? Ah, falou, foi sim. E você não avisou nada pra ninguém. Falei, não. Então, pra mim, é um dia comum a data do meu aniversário.
0: Então, como eu não na minha rede social não tá, mas tem gente que sabe. Aí, quando manda, eu super agradeço.
1: Ouvinto e ouvinta, podem ter certeza que eu vou começar a avisar uma semana antes do aniversário do Márcio. Pronto, acabou. Nós não estamos dando a notícia da Dai, vou dar do seu aniversário também.
0: Eita, daqui 8 meses a bichinha. Nossa, 8 meses fora.
1: Vai ficar perto do teu aniversário.
0: É verdade. Será que nasce no mesmo dia? Meu Deus do céu!
1: Dia que é mesmo?
0: Dia 19, já tá longe. 19 de agosto. Ó, a Cida falando do rádio do Bruno que ligou sozinho, tocando Rick e Renner.
3: Olha, eu acredito muito nessas coisas divinas. Pode ter sido isso mesmo, ou também pode ser coincidência. O rádio tava ligado e ficou com mau contato e desligou. E na hora que o contato ali, os fios ali deu bom. Aí o rádio ligou e foi coincidência, tava tocando a música do Rick Renner. Pode ter sido isso também, mas eu também acredito que foi alguma coisa do além.
0: Não foi coincidência. Não foi coincidência. Não pode ser coincidência. Tudo bem que na hora que eu vi o vídeo, na hora eu...
4: Que viagem é essa, velho?
1: Não é uma questão de viagem. É milita.
0: Ele tava ação. Rapaz,
1: acredito.
0: Tipo, cara de quem acabou de acordar, tomou um café, então comeu um pão.
1: Pode ser isso também.
0: Ó, a Simone aqui, mesmo assunto.
5: Sobrenatural, eu acredito. Eu acredito que a gente recebe sinais, né? E quem é mais sensível, está atento, consegue perceber esses sinais.
0: É, gente, tem gente que leva isso pro lado até espiritual, ou não. Fala assim, é coincidência mesmo.
1: Eu respeito tudo. Me dou o direito de acreditar ou não. Agora, respeitar, eu respeito.
0: Mas na boa, ligar justamente no momento ali em que você tá fazendo uma série de shows, vem de uma semana que um amigo seu morreu e na hora que a música dele toca... O rádio do nada liga.
1: Você lembra da escolinha do professor Raimundo que tinha aquele cara? Tem a data que foi ligado? Você tem certeza que foi ligado? É? Ou não, será que não foi uma viagem mesmo?
6: Ai, meu Deus.
0: 9198 409
1: 602.

0: 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Guilherme Benuto, eu duvido. Gente, viralizou um conteúdo aí que o Galinha vai falar agora.
1: Viralizou.
2: Viralizou.
3: Algumas pessoas tratam o dia do seu aniversário como um dia comum, porque se acostumaram a passar o meu tempo da vida sozinhas. Desde cedo aprenderam a não esperar grandes demonstrações de carinho, de atenção em momentos especiais, e com o tempo deixaram de criar expectativas. Outros são naturalmente mais desapegadas mesmo. Presente.

0: Tá tudo em ordem. Mas eu acho que o mais triste são as pessoas que não tiveram afeto desde pequeno, qualquer coisa assim, criam esse distanciamento.
1: Né? E vai levando isso pro resto
0: da vida. Então eu acho que é melhor a pessoa tratar isso aí, sabe? A mesma coisa ocorre no Natal, que é uma outra data que o pessoal fala que é alegre, mas é triste.
1: Sim.
0: Né? Mas deve tratar. Por quê que eu penso assim? Eu posso não estar feliz no Natal, mas eu não tenho o direito de transmitir essa tristeza para os outros que estão alegres. Né?
1: Ó, eu tô fazendo uma pesquisa aqui que só pra, ó, fim de ano. É exatamente isso, porque você tá falando aí, ó. Só queria ter certeza. Os atendimentos psicológicos, eles aumentam proporcionalmente nessa época de fim de
0: Mas não
1: ano.
0: tem dúvida, o atendimento no CVV,
1: É.
0: que são esses voluntários que ficam atendendo, porque tem muita gente sozinha,
1: A
0: né?
1: demanda de crises, né? Eles chamam
0: Então,
1: demanda de crises.
0: gente, procure nessas épocas, se você é uma pessoa mais só, ou tem esse negócio de não ter festejado muito algumas coisas. Pô, procura, vai conversar com amigos, vai procurar um psicólogo, alguma coisa assim, porque não é bom.
1: É a sobrecarga emocional, ela vem, ela aparece, o Galinha. Ela vai bater em algum momento, gente. Ou no aniversário, o que vai te remeter a algumas coisas. Às vezes a pessoa, quando a pessoa se separa, às vezes, momentos assim que ela não quer ficar muito sozinha, por isso que ela quer preencher o tempo dela, sempre que tá perto das pessoas. Momentos assim de fim de ano e tal. Mas do aniversário pega muito. Tem gente que
0: Faz
1: não
0: um
1: gosta mesmo.
0: churrasquinho, um almoço, chama os amigos.
1: Chama nós.
0: Chama nós que nós vamos.
1: Oxe,
0: Ou
1: é.
0: se vou.
1: Oxe. Gente, tá aí, ó. Um assunto legal, hein, pra se debater. E
0: Para
1: tem um de cada um
0: conversar,
1: também, é.
0: a gente gosta de conversar os assuntos.
1: Você tá fazendo aniversário hoje? Então, já aproveita, já entra no assunto aqui, ó. 9198
0: 4

0: Alternativa é tudo e muito mais, Henrique e Juliano. Rancorosa, 7h24 agora. Ó, faz cara feia não, você que tá aí, ó. A gente fala assim, cuida da saúde. Aí a pessoa não gosta, às vezes, de ouvir isso, viu, Guilherme?
1: É por isso que eu
0: vim.
1: Boa
0: noite, Gui.
1: Boa noite, Marcelo. Boa noite, Galinha. Boa noite a toda a audiência da Nativa. E viemos falar sobre saúde, começar a semana falando sobre saúde. Não tem coisa melhor, né? Lembrando a importância de uma boa alimentação, de descansar bem, de ter o corpo em dia, né? Não ter aquele problema de junta, né, Galinho? 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
0: Semana.

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0: Aí, a segunda-feira é assim, gente. Muito bem, são 7h37, hora de Brasília. Ó, Belém falou há pouco aqui sobre o aniversário, que pra muitos aí, significado, ó... Mas tem muita gente que considera o aniversário um... Gente, é a celebração da vida, mais um ano de vida. E junto com
1: aquele... Ou menos um ano.
0: É. Aquelas pessoas que você mais gosta. É, mas todo mundo pro bar hoje, fechei o bar pra todo mundo. Tem gente que é assim, tem gente que não gosta. Bom, aqui, ó, ouvi a Cida e depois tem a Rose também. É outra Cida aqui, ó.
2: Eu adoro comemorar aniversário. Eu fico feliz demais que todo mundo me deseje parabéns. Eu fico pé da vida quando alguém esquece.
0: Eita, Cidinha.
1: Cida, Cida, parabéns, já leva logo os parabéns adiantados aí.
0: Eu não sei quando é também, Cida, então já leva os parabéns aí.
3: Eu gosto muito de comemorar o aniversário dos outros, o meu mesmo não. Mas que nem agora é o do meu marido. Eu já tô planejando o almoço dele.
0: Aí tá aí uma coisa que a Rose falou. Eu gosto de comemorar o dos outros, mas o meu assim eu não faço muita questão.
1: Que eu
0: não.
1: Falei que as pessoas, preferem dar do que receber.
0: Do que receber. Rapaz, e você que tá ouvindo, você prefere mais fazer a festa, dar da sua alegria e tudo, ou você receber isso? Ou os dois? Não, só tô fazendo, também quero receber, rapaz. As pessoas falam assim, nossa, preparei para todo mundo da empresa surpresa aqui no meu aniversário, ninguém lembrou, não tem
1: gente,
0: essa.
1: Gente, a gente tem que falar que o Márcio, no aniversário da Dai, ele trouxe um arroz doce. Gente, que coisa deliciosa. A Dai nem agradeceu o arroz doce.
0: O negócio, não, você fala isso aí, é até uma falta de respeito, porque... A gente faz de coração.
1: Você fez com todo carinho. Mas ela usou, não pode falar, ela usou seu arroz doce. Ela colou 4 ovos de figurinha.
0: A pessoa ainda recebe e fala: que desgraça é essa que você fez?

0: tiver tudo e muito mais sentimento. Luan Santana e Luan Pereira. Gente, vamos falar agora de finanças e o nosso cérebro. Pois é. Viver preocupado demais com dinheiro faz mal pra cabeça. Estudo britânico, hein? Que acompanhou pessoas durante décadas, agora encontrou um dado que chama atenção. Passar boa parte da vida enfrentando aperto financeiro pode estar associado a efeitos que aparecem até no nosso cérebro. A gente não tá falando daquele mês em que, você precisou apertar um pouco aqui para economizar e tudo mais. O ponto principal foi a dificuldade financeira persistente. Passar anos preocupado com a renda baixa, despesas, falta de dinheiro também. Quem viveu mais tempo nessa situação apresentou, em média, pior desempenho de memória e velocidade de raciocínio na meia-idade. E anos depois, os exames de uma parte aí do grupo também encontraram sinais associados à atrofia cerebral. E aí vem uma reflexão depois desse estudo aqui. Quanto da nossa cabeça fica ocupada simplesmente tentando fazer o dinheiro chegar até o fim do mês? A falta de dinheiro ela preocupa. Ela não só preocupa, ela deixa a gente triste, desanima, porque você sabe que você não pode fazer nada. Aí você fica olhando a rede social, tá todo mundo feliz. Todo mundo tem dinheiro.
1: Tudo mentira.
0: Tudo mentira. Você fica olhando assim nas internet, todo mundo parece que tá bem. Aí você começa a ver que o gramado do seu vizinho é mais verdinho que o seu. Todo mundo prosperando e parece que você só tá estagnado ali e nada acontece na sua vida. Rapaz, não tem cérebro que fique... Ah. Não tem cabeça que fique bem assim, cara.
1: Eu tava outro dia preocupado com os negócios desse assim. Aí um amigo falou assim pra mim. Dívida só se paga com dinheiro. Se você não tem, não adianta você ficar remoendo, porque você não vai pagar. É isso aí. Você tem que procurar a solução de como ganhar dinheiro para tirar isso da frente. Agora, ficar remoendo só não vai resolver.
0: O que paga só é o dinheiro.
1: É o dinheiro, não tem outra coisa que pague dívida.
0: Tem o dinheiro?
2: Não tem, não.
1: Então,
2: não...
1: que você vai fazer? Você vai me matar?
0: Quando tiver, você vai lá e tira da frente.
1: E acerta, porque não tem jeito.
0: É isso, gente.
1: Eu sei que é difícil, tem muitas vezes que você quer ir no supermercado comprar alguma coisa, até para a família e não tem, né?
0: As crianças,
1: em nós, casa, que é um negócio nós estamos diferente. Vivendo um período muito difícil no Brasil. Né? A gente brinca aqui, não tem esse tipo de assunto, mas a situação no país é difícil. Né? Você vai no supermercado com 100 reais, você não enche uma sacolinha plástica.
0: Vai no sacolão, às vezes você não consegue pegar tudo que você pensou em pegar.
1: Porque... Ontem foi gozado, eu peguei três, porque eu não gosto de ter muita fruta em casa, para entregar três, aquela mexeriquinha Rio.
0: Uhum.
1: 12 reais, 4 reais cada mexerica.
0: Meu Deus do céu.
1: 4 reais cada mexerica. Então você vê, agora, imagina um pai de família com três filhos, lá dentro ele comprar três mexericas, cara.
0: Sim, sim.
1: Ele vai priorizar um arroz, feijão, alguma coisa que dê sustância pra essa turma.
0: E a fruta de uma dúzia pra...
1: Então, eu sei que é difícil, mas também, querido, não adianta. Você tem que tentar procurar meios de ganhar mais, né? Mas se desesperar, aquilo que você só vai resolver a hora que você tiver o dinheiro. Então não vai resolver.
0: E o papo, gente, não é só porque às vezes... porque tá gastando demais. Não, a gente tá falando com aquela pessoa que às vezes ela trabalha e mesmo assim o ganho não tá
1: suprindo, né? Sobra mês e falta salário.
0: É isso mesmo, Galinho. É isso mesmo.
1: Sobra mês e falta salário.
0: Não consegue suprir. Deixa
1: ter... Mas...
0: Quem é que fica em paz, rapaz?
1: Claro que você tem que se ocupar deste problema, não se preocupar com este problema. Tem que se ocupar...

0: este problema e tentar de alguma maneira aumentar teu ganho, reduzir a despesa. Eu já sei que está apertado o cinto até o talo, né? Mas é, não temos que tentar, é difícil, é para todos nós que isso não estrague a nossa saúde mental.
1: Olha isso, gente, ó, cabecinha no lugar aí, hein?

0: 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Ricardo Rosalém, solteiro escondido.
1: Atualmente eu sou.
0: 8:00 agora, hora de Brasília.
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Na sua noite de segunda-feira, tem Love Songs, aqui na Nativa. E no Love Songs de hoje, você vai ouvir...

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0: 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Marília Mendonça, de quem é a culpa? 8h27, gente, daqui a pouquinho, hein? Tem a música da semana, a música da semana. Nossa, tá maravilhosa. Alucinação com simplesmente... Quem? Quem, galinha? Opa, desculpa.
1: Vai, vai. O Imperador e a Mar Batista.
0: Não, é o Imperador e quem mais? E o...
1: O chefe?
0: Não, tem que dar o nome. Tá acima do Imperador.
1: Ah!
0: Esse aí é... Oh, rapaz. Não,
1: eu vou te falar uma coisa. Esse aí é o Cucu. Ele é primeiro-ministro. É primeiro-ministro. é rei. Amadão. Amadão agrada todas as idades.
0: Amadão e Gustavo Lima, a música da semana, gente. Daqui a pouquinho. Ó, tem aqui Tatiana e Ginalva. Vão falar sobre... significado do aniversário, hein? Vamos lá.
2: Eu acredito que sobre aniversário vai de pessoa mesmo, de criação, de costume. A minha família sempre gostou de comemorar, a gente faz de tudo pra dar um presentinho, uma lembrancinha, mesmo que seja muito simples, só pra deixar registrado ali que você lembrou da pessoa. Já o meu marido não gosta, a família dele não comemora, não liga, não lembra. É um costume dele. Depois que a gente casou, ele tá fazendo mais aniversário, curtindo mais essa data por causa de mim, mas não por ele. E eu faço questão, então ele tem que lembrar do meu, ele tem que me dar presente, ele tem que comprar bolo, porque eu gosto.
0: E gostando ou não, quando é surpresa, meu amigo, disfarça que gostou e tá
1: tudo certo. Fica tranquilo.
0: Aqui, tem um meme na internet, um meme não, que virou meme depois, né? O pessoal vai fazer a surpresa pro moleque e o maricota tá no... Aí ele, o pessoal entrando no quarto, atrapalha o moleque lá. Pois é, gente, avisa, ó. Prepare, no dia do seu aniversário vão fazer o melhor para todo mundo lembrar de você, viu?
1: E ele também fez, todo mundo lembrou dele.
0: Com certeza. Ginalva.
3: Eu amo, amo fazer aniversário. Por isso sei que cada ano que um fica para trás e o outro chega é porque eu estou viva. Então eu amo de paixão fazer aniversário, gosto de dar feliz aniversário pra todo mundo, assim como gosto de receber. Só não gosto de receber antes. Não adianta me dar parabéns antes, porque eu vou enrolar e eu não vou falar obrigada.
0: Eu tô acostumado a mandar sempre depois. Eu falei, ô, fulano.
1: Você quer... Vou te ensinar uma tática pra você.

0: nunca mais esquecer a data de aniversário da Boca de Sacola.
1: Qual seria?
0: Esquece uma vez. Meu amigo, você vai ouvir tanto, meu amigo, que nunca mais você vai esquecer.
1: Sabe que quando fui casado eu esqueci, né?
0: Nossa,
1: Márcio. Não, 00:01. Virou, eu só escutei assim. Sabe que dia foi ontem? Foi terça, não foi? Aí veio... Rapaz, eu só virei pra parede assim, ó. Boa noite.

0: 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Bruno Marrone, pode ir embora. Ana Castela vai cantar daqui a pouquinho.
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1: É assim, ó.
2: Ó, presta atenção, você tem 3 chances de ouvir a música, tá?
3: Tá bom, combinado.
2: 1, 2, 3 e... Ai. Já captou?
3: Foi bem pouquinho. Pode escutar de novo?
2: Claro.
4: Nossa. Ah, agora sim, agora deu pra ouvir.
3: Ana Castelli, Zé Felipe, Sua Boca Mente.
0: E aí, vai arriscar? 9198-406-9649.

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0: A Nativa é tudo e muito mais, Jorge Matheus. O que é que tem? O que é que tem? Que tem áudio? Tem áudio aqui do ouvinte Nativa que tá chegando. Gente, os assuntos de hoje, hein? Assunto aí do aniversário, muito importante. Assunto financeiro, que afeta o cérebro aí, né? É, fácil não, hein? Fácil não. Vamos ouvir aqui, ó, Tina. É Tina Alessandra, depois tem o Jardel aqui falando do estresse financeiro. Fala, Tina.
1: Vou falar pura verdade. Eu não gosto de dar parabéns pra ninguém e nem receber parabéns. Eu gosto mesmo de colar no bar e tomar várias cervejas, várias cachaças, chorar, dar risada e voltar pra casa. Esse é o meu aniversário que eu gosto de comemorar.
0: Olha a Tina aí.
2: Boa, Tina!
0: Rapaz, chama o Galinha, dá pra...
2: Me chama, acabou!
0: Ai, Alessandra.
3: Eu acredito que a pessoa se acostumou a não esperar nada de ninguém. Porque eu amo comemorar meu aniversário, mais um ano de vida. E eu considero a minha data como a melhor data do ano. Mas eu já conheci pessoas que não comemoram. Eu sinto muito por essas pessoas. São pessoas meio que apagadas no dia da sua data de aniversário. Eu acredito que não é normal não comemorar o seu próprio aniversário.
0: Eita, rapaz. É. Se você for ver o lado
2: de... Cada um tem um pensamento.
0: Mais um ano de vida. Agradeça, né? A gratidão. A Rai aqui. A Rai. Falando sobre o aniversário também.
4: Eu amo comemorar o meu aniversário. Adoro receber parabéns. Já comemorei muito. E eu acho que a gente tem que comemorar sim, porque é uma data muito especial. E a gente tem que agradecer a Deus, né? Por estar vencendo mais um ano. Eu já tive muitos problemas de saúde, então eu gosto muito de comemorar a vida, né? Hoje não comemoro muito mais, porque tenho uma filha. E hoje eu penso mais em comemorar o dela, né?
0: É, às vezes um problema de saúde, às vezes um problema que você teve no meio da vida aí, gente. Perdeu alguém aí próximo do aniversário, a pessoa não gosta, mas celebre a vida.
2: Celebre a vida,
0: acho isso. Que a pessoa, de repente, a pessoa que você perdeu gostaria de estar ali também para celebrar junto com você e aí, né? É difícil, mas é isso aí, é superar e seguir a vida. Jardel falando do estresse financeiro.
5: O dinheiro compra felicidade? Eu diria que compra algo essencial. Tranquilidade para pagar as contas, cuidar da saúde, fazer planos. Mas ele sozinho não garante afeto, propósito e paz. E a falta de dinheiro por muitos anos pode sim cobrar um preço. A preocupação constante aumenta o estresse, atrapalha o sono, a concentração e até a capacidade de tomar decisões. Isso não é falta de responsabilidade de quem passa por dificuldade. É o peso de viver por muito tempo sem segurança.
0: É. Rapaz, é um assuntinho...
2: Chato. Mas é pior que cada hora que você reflete, falei, já passei isso.
0: É verdade. E ouvindo esse áudio, e olhando pra conta aqui
2: agora... Oh. Agora, se você tiver... com algum problema,

0: Eu acho que a gente tem como resolver buscando coisas do além.
1: Oxe, como assim?
0: Fala com o Bruno.
1: Liga o rádio que o dinheiro vem.

0: Pra você ver uma notícia aqui agora.
1: Que notícia?
0: Pode ser gêmeos.
1: Eita, meu Deus, sério?
0: É. Não, eu não quero falar nada, porque vão falar que eu tô fazendo fofoca.
1: Quatro filhos, hein? No total agora.
0: É, o Floquinho, cinco.
1: Com o Floquinho, cinco. Ô, Daiquari, nossa,
0: parabéns, a gente tá muito feliz. Parabéns, hein? Ó, gente.
1: Tamo muito
0: mande
1: feliz.
0: Mande lá no Instagram da Dai, arroba Dai40, DAY40 inscrito. Cumprimentando ela. Ela vai ficar muito feliz.
1: Amanhã ela a gente tá na torcida pra ela voltar se, e
0: contar, chega de ficar curtindo também. Vai se catar, vem trabalhar, pô.
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1: Amanda Cabral Barroso, 4115, finalzinho do fone. Ô Amanda, parabéns, você tá levando R$500, não fala pra ninguém, menino.
0: Não tá pra ninguém não, que essa grana é tua.
1: Ó, essa música é fácil de cantar.
0: Não, e pera aqui, são dois pequenos intérpretes da música brasileira.
1: Música da semana tá bem fraca, ó.
0: Tá fraca, ó, os artistas não são...
1: Rapaz, acabou, gente. Acabou.
0: Se somar o boi dos dois aí.
1: Rapaz, o PIB da música acertou. Uma parte do PIB.
0: É. Né?
1: Ó, acabou, galinha. Vamos nessa. Aquele costume de dar 40. Se cuida aí, minha filha. Cuida
0: dos... Tem um cara que tá muito feliz.
1: Nos pitinhos também.
0: Leonardo.
1: Ei, ah, por que aconteceu?
0: Acabou os 30 dias dele sem beber, ele não aguentava mais.
1: O vídeo dele.
0: Ele quase matou a polícia.
1: Ele saindo de trás da geladeira assim.
0: Léo, um abraço, querido.
1: Confiado, que legal.
0: Tchau, Marchão. Valeu,
1: até mais.
0: Tchau, povo. Tchau, Dai. Parabéns, Daizinha, pra você.
1: Parabéns, Daizinha.
0: Fui, povo.
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1: Gente, um beijo. Vem aí. Voz do Brasil e depois Edu Melo e o Lanson. Boa semana!
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